0: o medo de ser percebida como velha no ambiente de trabalho. Achar que a menopausa é um atestado de incapacidade deixa a mulher vulnerável, e temer que os outros pensem isso só agrava a situação. É nessa hora que o medo se instala e muitas profissionais talentosas se deixam dominar pela falsa ideia de que estão ultrapassadas. Muitas vezes, essas mulheres fazem de tudo para manter a pose e convencer as colegas de que elas ainda têm valor profissional. E ainda têm. Mas esse estado de vigília permanente cansa, traz mais ansiedade, instabilidade emocional, dificuldade de concentração, enfim, um cruel efeito dominó. Ser mulher nunca foi fácil, e no mercado de trabalho isso tem uma dimensão ainda mais complexa. A gente luta um bom tempo para se provar no mercado, na idade reprodutiva, e quando a gente entra na idade não reprodutiva, os desafios se tornam outros. Não é para amador. Existe uma solução mágica para tudo isso? Claro que não. Mas há um passo que eu considero essencial: tirar a menopausa do armário, falar sobre ela. Enfrentar o inimigo fica muito mais difícil quando ele não se mostra, quando a gente não o conhece. É hora de acender a luz do quarto para ver que não existem monstros debaixo da cama. Existe sim uma coisa natural chamada envelhecimento, para a qual todos nós caminhamos. E no caso dos homens, são outros desafios. Construir um ambiente empático no mercado de trabalho é construir benefícios para todos, porque por outro lado, essa mulher que está na menopausa é uma profissional com diferenciais insubstituíveis no ambiente de trabalho. Ela já viveu todo tipo de desafio, aprendeu a se virar nas mais diversas turbulências e tem uma coisa que só a experiência, o tempo de vida traz: repertório. Um repertório riquíssimo em aprendizados, pontos de virada, ressignificações. Essa mulher não desiste, ela não para. Ela já perdeu pessoas, já criou filhos, já refez rotas. Essa mulher é uma potência. Pobre da empresa que não enxergar isso. Eu sou a Cris Paz, no Instagram, @eucrisguerra, e também @eucrispaz.
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2: Cinco horas 26 minutos, Martins, estamos de volta com o nosso jornal. Vamos agora para mais um giro de manchetes. Um homem é preso hoje após tentar fugir da polícia militar e colidir com viaturas na região do Barreiro, em Belo Horizonte. De acordo com os militares, a ocorrência foi registrada na rua Robson Pinto Coelho, no bairro Solar do Barreiro.
3: O suspeito desobedeceu a ordem de parada, seguiu pela contramão e avançou uma parada obrigatória ao tentar escapar. Durante a fuga, ele bateu em duas viaturas da PM. Um homem foi baleado, mas não há detalhes sobre o estado de saúde dele.
2: 5 horas 26 minutos, novos radares entram em operação na próxima semana em rodovias mineiras. Quem traz os detalhes é a Isabela Freitas.
4: Motoristas que trafegam pela BR-365 no Triângulo Mineiro devem ficar atentos. Dois novos radares passam a multar a partir da próxima terça-feira, em trechos próximos aos municípios de Indianópolis e Uberlândia. Segundo o Departamento de Estradas de Rodagem de Minas Gerais, o objetivo é aumentar a segurança e reduzir o número de acidentes. Com a instalação, o estado passa a ter 675 radares fixos em rodovias estaduais. A lista completa com os locais e velocidades permitidas está disponível no site do DERMG.
3: Os interessados em participar do mutirão de reconhecimento de paternidade promovido pelo Tribunal de Justiça de Minas Gerais têm até a próxima terça-feira para realizar a inscrição. Tamires Xavier.
5: Termina nesta terça-feira o prazo de inscrições para o mutirão de reconhecimento de paternidade itinerante em Belo Horizonte. A iniciativa é gratuita e voltada para quem não tem o nome do pai ou da mãe na certidão de nascimento ou quer formalizar o vínculo socioafetivo. As inscrições devem ser feitas no site do Tribunal de Justiça de Minas Gerais. O atendimento será no dia 8 de maio no CRAS do bairro Alto Vera Cruz, na região leste da capital. Durante o mutirão, serão oferecidos serviços como reconhecimento de paternidade, inclusive com exame de DNA. A ação garante direitos como pensão, convivência familiar e herança. Podem participar moradores de todas as regiões de Belo Horizonte. Para o cadastro, é necessário informar os dados da pessoa a ser reconhecida, além do nome da mãe e do suposto pai.
2: 5 horas 28 minutos, cuidar da saúde dos pets está mais fácil em BH. O último centro de saúde do projeto de ampliação dos cuidados com animais de estimação foi entregue e agora moradores da capital podem agendar atendimentos voltados à saúde dos companheiros.
3: Segundo a diretora de Parcerias e Projetos da Fauna da Secretaria Municipal de Meio Ambiente, a importância de disponibilizar esse tipo de serviço é justamente a disponibilização de mecanismos de prevenção a problemas graves dos pets. Vamos ouvi-la.
6: Por que que isso é tão importante para Belo Horizonte? Porque traz atenção para a saúde básica e prevenção é sempre melhor do que tratamento. Com essa UBS animal, a gente consegue atender casos de menores complexidades e dar um atendimento para esses tratamentos ou para esses diagnósticos iniciais e evitar ou até minimizar doenças ou problemas. Então, isso dialoga direto com a política de bem-estar animal e amplia o serviço público veterinário em Belo Horizonte.
3: Para realizar o agendamento, basta entrar em contato pelo WhatsApp 319-8778-2003. 319-8778-2003.
2: E no futebol, a Raposa fecha hoje a preparação para o Clássico. As informações com Dan Abreu.
7: O Cruzeiro realiza o último treino nesta sexta-feira antes de encarar o Atlético pela 14ª rodada do Campeonato Brasileiro. Atualmente na 12ª posição, a equipe celeste precisa vencer para se distanciar ainda mais da zona de rebaixamento. Para a partida, o técnico Arthur Jorge pode ter uma novidade. O atacante Marquinhos foi liberado pelo departamento médico para retomar as atividades com o grupo. O atleta não atua desde outubro do ano passado, quando lesionou o joelho. Quem segue de fora é o goleiro Cássio, que só deve retornar em outubro deste ano. Além dele, o lateral Cauã Prates foi submetido a exames que diagnosticaram uma lesão muscular na região anterior da coxa direita. Nesta quinta-feira, a Raposa anunciou que mais de 50 mil ingressos foram vendidos para o confronto.
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8: Josi alerta em Itabirito. Ocorrência envolvendo veículos interdita parcialmente a pista da BR-356 no sentido Belo Horizonte, na região da mina de Cata Branca, gerando cerca de 2 quilômetros de congestionamento. Como é trecho de pista simples, há também lentidão no sentido Ouro Preto da BR-356 perto dessa ocorrência. Detalhes não foram divulgados, mas motorista tenha calma e atenção redobrada, não há opção de desvio por perto. Depois desse trecho, boas condições, na sequência da 356 até a chegada da BR-040 e entre Nova Lima e Belo Horizonte, o trânsito na 040 está fluindo bem nas duas direções. 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

0: 5h32, um azeite produzido em Minas é destaque em diversos concursos na Europa. O resultado impacta positivamente na valorização do produto dentro e fora do país, no ano em que o Brasil deve atingir pela primeira vez na história a marca de 1 milhão de litros de azeite produzidos nacionalmente. Mais detalhes com a Priscila Guimarães.
1: O melhor azeite do Brasil é mineiro, de acordo com o jornal francês Le Monde. O Mantiquir Grappolo, que é produzido no município de Maria da Fé, na Serra da Mantiqueira, foi premiado como o segundo melhor azeite de todo o Hemisfério Sul e o melhor do Brasil no prestigiado Óleo Nuovo Days, realizado em Paris no final do ano passado. O produtor Herbert Salles conta sobre o processo de criação e arrisca um palpite sobre o que pode ter rendido o resultado positivo na competição.
2: A gente faz um blend de campo que pega todos os frutos das árvores e misturamos nas caixas. Geralmente a gente seleciona os frutos por variedade, que são chamados monovarietais, arbequina, coroneic, grápula e coratina. Cada fruto tem intensidade diferente, notas de picância, amargor. A gente teve um verão bastante frio, mais chuvoso, colhemos os frutos mais verdes. Ficou bem intenso esse azeite, bem herbáceo. E essa composição mais herbácea talvez tenha sido o diferencial.
1: Para Herbert, o segredo do sucesso dos azeites brasileiros pode estar na composição diferenciada.
2: Os azeites brasileiros são bem mais intensos, bem mais persistentes em boca. O diferencial é esse. É zero química, zero aditivo de sintético ou tipo de tempero ou condimento. É a natureza entregando o que ela realmente está dizendo que é.
1: A participação nestes concursos internacionais ajuda a alavancar o mercado interno, segundo Herbert.
2: Essa ideia de participar do concurso, isso foi na busca de posicionar o produto e fazer com que o cliente desperte o desejo de ter um produto nacional nosso, chancelado por uma equipe técnica, um corpo técnico qualificado. Isso ajuda o pequeno produtor, ajuda o grande produtor, e ajuda também as escolas e universidades e chefes de cozinha utilizarem um produto nosso e não ficarem esperando o produto atravessar o Atlântico da Europa para cá e ter um produto fresco na mesa.
1: A produção nacional de azeite deve atingir pela primeira vez na história a marca de 1 milhão de litros este ano. O avanço é impulsionado pela expansão dos olivais em regiões estratégicas, como a Serra da Mantiqueira e o Rio Grande do Sul.
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0: Agora 5 horas e 35 minutos. Amanhã, Cruzeiro e Atlético se enfrentam no Mineirão em jogo válido pela 14ª rodada do Campeonato Brasileiro. No estádio, 90% da capacidade será de cruzeirenses e 10% de atleticanos. E para entender um pouco melhor sobre como o acesso das torcidas será feito com segurança, vamos conversar agora

0: com o Tenente Jackson Gonzaga, da Polícia Militar. Tenente, muito boa tarde. Muito obrigado por falar com a gente aqui na Band News.
1: Boa tarde, Daniel. Sempre um prazer para a Polícia Militar estar com vocês e com a audiência da Band News.
0: Maravilha. Então, Tenente, minha primeira pergunta é se você poderia, na verdade, contar para a gente, né, como que será feita a divisão das torcidas no entorno do estádio.
1: Sim, mais uma vez a Polícia Militar, né, se prepara para um grande espetáculo aí em Minas Gerais, que é o Clássico Cruzeiro e Atlético, né? Então, especificamente, nós temos aí a capacidade máxima do estádio para amanhã, 60 mil torcedores, sendo que basicamente nós teremos aproximadamente 2 mil atleticanos no Mineirão, em razão da reciprocidade, que é essa quantidade de torcedor do Cruzeiro que comporta ali na Arena MRV. Então, nós estamos preparados aí para uma grande operação.
2: Tenente, boa tarde. Por aqui a Josiele.
1: Boa tarde.
2: Pela cidade, Tenente, como será realizado o esquema de segurança?
1: Sim, a Polícia Militar, com as suas diversas unidades policial, né, desde a madrugada de amanhã, já começa essa grande operação com envolvimento massivo de todos os nossos militares, no sentido de promover um clássico aí de paz, né? Então, todas as operações já estão sendo implementadas desde a madrugada. Eu gostaria, inclusive, de ressaltar que na presente data, o Batalhão de Polícia de Choque, juntamente aí com a Polícia Civil, nós cumprimos algumas intimações judicial em relação a uma briga do último clássico ocorrido na região do Barreiro. Alguns torcedores foram identificados, né, causadores dessa briga. Eles estão, inclusive, proibidos de frequentar o estádio durante 6 meses. E as autoridades aqui de Minas Gerais estão 100% ligadas aí, né? Aqueles torcedores que não queiram ir ao estádio para promover a paz e também por toda a cidade, eles serão responsabilizados. Esse é o recado que fica.
2: Certo, Tenente. Vamos lá. Quantos profissionais e viaturas serão empenhados neste sábado, pensando no jogo?
1: Nós estamos com capacidade máxima, né, operativa. São diversas unidades da Polícia Militar de Minas Gerais envolvidos, inclusive no interior também, né? Nós temos o jogo aqui na capital mineira, mas a gente sabe que isso aí mexe com o coração de todos os militares de Minas Gerais. Então nós estamos com um emprego massivo da Polícia Militar.
0: Excelente, Tenente. E nós tivemos no início de março, né, uma partida com o estádio dividido meio a meio. E sim, o quanto que essa diferença na divisão de torcedores, ela impacta no trabalho da PM?
1: Sim, são operações diferentes, né? Porque quando eu tenho meio a meio de torcida no estádio, eu tenho um deslocamento de torcida para o Belo Horizonte muito maior. Mas a Polícia Militar, ela está preparada tanto para um cenário quanto ao outro, né? E essa decisão não cabe à Polícia Militar, né? Aí é feito um acordo entre os clubes e na oportunidade em que o estádio estava dividido ao meio com a Federação Mineira de Futebol. Então nós estamos preparados aí para promover a segurança em qualquer dos cenários.
2: Tenente, para fechar, nesta partida nós tivemos também o confronto entre os jogadores, né? E nós sabemos que a polícia não pode intervir nessa briga, mas a PM já se organiza para a partida sabendo que este confronto entre os jogadores pode voltar a acontecer?
1: Então, nós temos um protocolo estabelecido da Polícia Militar, né? Inclusive aí os clubes, a Federação e a CBF participam desse protocolo, né? E a gente espera que a paz reine primeiramente, inclusive no campo, né? Os jogadores, eles com certeza não devem dar o exemplo aí para os torcedores. O protocolo específico de atuação do gramado, a Polícia Militar, ela atua no seguinte sentido: nós temos um grupo de segurança de arbitragem, que ele é responsável ali pela segurança dos árbitros, né, de todos os árbitros envolvidos na partida. E nós temos um outro grupo que faz ali a segurança do gramado para invasão em massa, caso ele ocorra. Entre os jogadores, essa segurança ela é feita pelos próprios profissionais dos clubes e da entidade aí, que é realizada, né, ao saber aí, no caso aí, a CBF. Então, a Polícia Militar não interfere nessa atuação dos jogadores.
0: Excelente, Tenente. A gente está caminhando aqui para o final da nossa entrevista. Queria saber, então, se você tem alguma dica, alguma orientação para deixar para todo mundo que vai se mobilizar, né, para assistir esse jogo amanhã.
1: A dica que a gente dá a todos aí, né, que seja um clássico de paz, que conte com a Polícia Militar. Nós estamos à posta aí, como eu já disse, desde as primeiras horas do dia. Só uma situação para quem vai ao estádio, né, tanto para a torcida do Cruzeiro quanto o Atlético, que é acertar o local de acesso ao estádio, né? Os torcedores atleticanos, eles vão acessar ali pela Chassi Ferreira e vão adentrar pelo Mineirinho. Isso é importante que o torcedor saiba, os torcedores do Atlético, né? Eu vou de Uber. Repassar o Uber, né, que o local para ele estacionar ali vai ser pela Chassi Ferreira. E o torcedor do Cruzeiro, ele tem acesso aí, um acesso mais amplo. pela Carlos Duque, que já é de costume, e também pelos outros acessos do Mineirão.
0: Excelente, tenente. Conversamos aqui agora com o tenente Jackson Gonzaga, da Polícia Militar, explicando, né, sobre todo o funcionamento amanhã para esse clássico entre Cruzeiro e Atlético. Tenente, muito obrigado pelo seu tempo por conversar aqui com a Band News.
1: Estamos sempre à disposição, é sempre um prazer da Polícia Militar estar contribuindo com os senhores e com essa grande audiência de vocês aí.
2: Obrigado, tenente.
0: Boa tarde.
1: Boa tarde.
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3: Josi, na saída para Sete Lagoas, pista da BR-040 está parcialmente bloqueada na região do Morro do Confisco, em Contagem, e há cerca de 3 quilômetros de retenção. Motorista, você que deixa Belo Horizonte indo para Sete Lagoas, tem a alternativa de seguir pela MG-424. Agora, no caminho para BH, BR-040 está com trânsito bom na região metropolitana. 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

0: 5 horas e 45 minutos. Três pessoas são presas por suspeita de integrar um sistema criminoso de comercialização ilegal de anabolizantes, medicamentos e produtos correlatos em Belo Horizonte. A Polícia Civil realizou agora há pouco uma coletiva de imprensa para repassar detalhes do caso e quem conta e quem acompanhou e traz os detalhes ao vivo para a gente é o repórter Rômulo Martins.
1: As canetas emagrecedoras, ampolas de anabolizantes e comprimidos de diferentes substâncias foram apreendidas durante a operação policial em Belo Horizonte. Segundo as investigações, o esquema funcionava de forma estruturada há mais de um ano, como diz o delegado que está à frente do caso, Ednelton Carratti. A investigação aponta que os produtos tinham origem diversa, inclusive do exterior, e eram distribuídas em larga escala. O ponto de vendas funcionava em um estabelecimento comercial no bairro Betânia, na região oeste da capital. Três pessoas foram presas, dois homens de 22 e 31 anos e uma mulher de 48. O grupo é investigado por crimes contra a saúde pública e receptação, com penas que podem ultrapassar 20 anos de prisão. Os suspeitos foram encaminhados ao sistema prisional e permanecem à disposição da justiça. Para a rádio Band News FM, repórter Rômulo Martins.
2: 5h47, Belo Horizonte agora passa a contar com uma unidade básica de saúde animal que irá atender cães e gatos. O serviço é feito por meio de consultas marcadas e não atenderá urgências. Quem conta mais é o Dan Abreu.
3: Cuidar da saúde dos pets está mais fácil em Belo Horizonte. O único centro de saúde do projeto de ampliação dos cuidados com animais de estimação foi entregue e agora moradores da capital podem agendar atendimentos voltados à saúde dos companheiros. Segundo a diretora de parcerias e projetos da fauna da Secretaria Municipal de Ambiente da Prefeitura de Belo Horizonte, a importância de disponibilizar esse tipo de serviço é a facilitação de mecanismos de prevenção a problemas graves aos pets.
4: Por que que isso é tão importante para Belo Horizonte? Porque traz atenção para a saúde básica e prevenção é sempre melhor do que tratamento. Com essa UBS animal, a gente consegue atender casos de menores complexidades e dar um atendimento para esses tratamentos ou para esses diagnósticos iniciais e evitar ou até minimizar doenças ou problemas. Então, isso dialoga direto com a política de bem-estar animal e amplia o serviço público veterinário em Belo Horizonte.
3: A UBS, Unidade Básica de Saúde Animal, vai funcionar de segunda a sexta-feira, das 8 horas da manhã às 5 da tarde, e atenderá mediante agendamento. A expectativa é de que 30 atendimentos sejam realizados todos os dias para uma equipe que contará com 3 médicos veterinários, visando a ampliação da rede para atendimento eletivo de consultas e procedimentos ambulatoriais. Ainda de acordo com Jane, caso o interessado não faça a marcação do atendimento, não será possível realizar o auxílio ao animal.
4: Caso eventualmente chegue algum caso sem ter agendado, a gente não consegue atender, a não ser que tenha alguma vaga remanescente dentro daquele dia. Mas a orientação é que seja agendado pelo telefone. E as regras para agendamento, elas seguem as mesmas regras e especificações do complexo público veterinário. Então, são elas apresentar um comprovante de residência, né, porque é restrito ao município de Belo Horizonte, então são para municípios de Belo Horizonte, e também para situações de vulnerabilidade.
3: Agora, a UBS se junta ao Complexo Público Veterinário, em operação desde 2021, e conclui o projeto, como volta a afirmar a diretora Jane.
4: O projeto que a gente estruturou no ano passado contempla essas 3 unidades, então não existe a abertura de uma nova unidade. O que existe vai ser a transferência do complexo público, que hoje está lá no Madre Gertrudes, ele vai ser transferido para uma estrutura maior, com melhor qualidade de atendimento. E lá onde hoje funciona o complexo público, vai ser a base do SAMU veterinário, para estabilização de pacientes que são recolhidos pelo SAMU.
3: Para realizar o agendamento, basta entrar em contato pelo WhatsApp 31 987782003.
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2: 5h50, vamos saber como está a BR-356. O Emerson tem atualizações.
5: Josi, com o trânsito fluindo bem nas principais ruas e avenidas de Belo Horizonte neste feriado de 1º de maio, a Band News reforça o alerta para você, motorista, na BR-356 sentido Belo Horizonte. Mais cedo, o ônibus bateu na traseira de uma carreta na região da Mina de Cata Branca, em Itabirito. SAMU foi acionado para essa ocorrência, Polícia Militar Rodoviária também está no local e o congestionamento já subiu para 4 quilômetros. Sem opção de desvio, você deve ter paciência ou reprogramar o horário da sua viagem. 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
0: Às 5h52, o avanço do desmatamento no Cerrado acende um alerta em Minas Gerais, já que em 2026 a área devastada já atinge proporções preocupantes e revela uma tendência de crescimento nos últimos anos. O repórter Eliseu Júnior conta mais detalhes.
6: O desmatamento do Cerrado em Minas Gerais preocupa. Em 2026, a área desmatada equivale à metade do território de Belo Horizonte. Dados do Instituto Nacional de Pesquisas Espaciais, o INPE, mostram que nos 4 primeiros meses deste ano, 151 quilômetros quadrados foram desmatados, uma alta de 42% em comparação com o mesmo período do ano passado, quando foram registrados 106 quilômetros quadrados. Membro da Academia Brasileira de Ciências e professor de Ecologia da UFMG, Geraldo Fernandes destaca a importância do bioma.
7: O Cerrado é um dos biomas mais importantes do Brasil. O Cerrado não é uma formação florestal, é uma formação savânica. Esses ambientes são de extrema importância para o país. É no Cerrado onde nascem rios de importância nacional, como o Rio São Francisco, que nutrem de água, né, as plantações do Brasil. Está diretamente ligado à segurança alimentar, segurança energética, no nosso agronegócio.
6: Os números apontam para um crescimento significativo do desmatamento nos últimos anos. Isso porque nos 4 primeiros meses de 2023 foram registrados 89 quilômetros quadrados, quase metade do valor atual. Os dados mostram ainda que de 2018 para cá, já são mais de 2.800 quilômetros quadrados de área desmatada do bioma em Minas Gerais, o equivalente a 8 vezes o território de Belo Horizonte. Bióloga e analista ambiental do Instituto Estadual de Florestas de Minas Gerais, Janaína Mendonça, afirma que um grupo de trabalho envolvendo o poder público, a iniciativa privada e a sociedade está sendo criado para atuar na preservação do bioma.
8: Gerais, né, através do IEF, está sistematizando todas essas iniciativas que, de alguma forma, contribuem para a proteção dos nossos biomas, e aí está o Cerrado junto, para que a gente, então, consiga tanto engajar a sociedade quanto aproveitar os recursos da iniciativa privada para, juntos, a gente garantir a conservação e restauração dos nossos biomas. E aí a gente compôs, agora, a gente vai tomar posse em maio, de um GT, que é um grupo de trabalho, que vai pensar de forma estratégica e articulada com todos esses atores como que a gente conserva Cerrado e Caatinga, porque são biomas que estão aí no ápice do desmatamento, né?
6: O Cerrado é o segundo maior bioma da América do Sul e está presente em 13 estados de 5 regiões brasileiras.
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0: 5h55, hora do Papo de Esporte aqui no Jornal Band News Minas, segunda edição. Matheus Hermógenes de volta aqui com a gente. Matheus, ontem a gente falava aqui com o Lúcio Gol, Luciano Dias, que dos últimos anos, acho que esse é o clássico que o Cruzeiro é o maior favorito, né? Há muito tempo que a gente não via essa disparidade. E uma semana que a gente pode falar que é uma das piores semanas da história do Atlético. Goleada pro Flamengo, perde lanterna da Sul-Americana, agora perde o Hulk.
11: Já dá pra pedir música.
0: Pô, não é? E aí agora, pra completar, tem um clássico no sábado. O que você tem a dizer pros torcedores atleticanos?
11: Uai. Olha, eu sou cauteloso, eu nunca acho que vai ganhar, nunca acho que vai perder, até...
0: Clássico é clássico.
11: É, até o apito final, tudo pode acontecer, né? Os dois times se enfrentam amanhã às 9h30, não,
0: nove?
11: Horário ruim, né?
0: Horroroso, sábado
11: quem
0: à noite.
11: O Mineirão, eu falo que o Mineirão é bacana de ir, mas pra voltar é terrível.
0: Sábado
11: pra qualquer
0: à noite
11: lugar
0: é
11: que você
0: dia
11: vai.
0: De balada, dia de rolê, né? Dia de jogo, né?
11: Mas enfim, o Cruzeiro tá em 12º e recebe o jogo vai ser no Mineirão, né? Ó, quem chegou aqui pra conversar com a gente.
0: Brilhantar o papo, que
11: é isso? Pra partida...
0: André Salles, muito boa tarde.
11: Pra partida, o técnico Arthur Jorge pode ter a novidade, que é a volta do Marquinhos, que tava desde outubro contundido... Existe. Ele tava desde outubro do ano passado contundido, machucou o joelho. E pode ser surpresa aí do Cruzeiro pro clássico, que já o Cruzeiro anunciou que já vendeu mais de 50 mil ingressos pra partida. Vão ser 90-10, né? Dessa 90-10. Vez a gente tava conversando aqui agora há pouco com o capitão, com o tenente da Polícia Militar. E pelo lado do Atlético, o time descansou, o time titular, né? Durante a semana, mandou os reservas lá pro Peru pra perder do Cienciano. Então a expectativa é que o time jogue e entre descansado, né? Vá com força total. Por isso que eu fico em dúvida sobre qual que é, apesar do favoritismo do Cruzeiro, né? Qual que vai ser o resultado aí. E o Atlético também esgotou a carga de visitantes, né? Pois é.
0: Pois é, Andrezão, vai chegar abalado o time com a notícia de hoje?
12: É uma notícia que, assim, a oficialização no meio de um feriado, ela chega a surpreender, né?
0: Pois é.
12: Então é o fim da linha, né? O fim do ciclo, um dos maiores ídolos da história do Atlético.
0: Pra mim, o maior.
12: É, o Hulk também acho que é o maior. São 140 gols em 311 jogos, né? Fora 56 assistências, então são quase 200 participações diretas. E aí a gente pode falar de títulos mineiros, Campeonato Brasileiro, encerrando um longo jejum do Atlético e sendo protagonista, né? Copa do Brasil, Supercopa do Brasil, enfim, então é uma sequência de títulos,
0: né?
12: E representatividade. Acho que o torcedor se via muito no Hulk, agora sim tá sacramentado, vai ter uma despedida, né? Algo simbólico, antes do jogo contra o Botafogo.
0: Valeu, falou, né? Antes do jogo.
12: Que é o próximo jogo do Atlético em casa, né? E de fato ele vai mesmo pro Fluminense, a nota não fala isso, mas a gente tem essa informação, né? De que o Hulk tá fechado no Fluminense. Acho que assim, era algo esperado pros jogadores, mas eu também não acho que é uma boa notícia, sabe? Ah, Hulk saiu, agora vamos com tudo pro clássico, né? Acho que é uma... diria que mais uma notícia ruim, mais um baque, enfim. Mas é o que o Matheus disse. O Atlético ficou em Belo Horizonte, pelo menos o time que a gente imagina que seja o titular, porque foram 10 jogadores de linha. Então, assim, ficaram fazendo treinamentos táticos, de fato estão descansados e vão enfrentar o Cruzeiro, mas numa situação, de fato... Pelo recorte dos últimos jogos, o Atlético vem num momento muito difícil e o Cruzeiro vem num momento de crescimento com o novo treinador. Então, de fato, mesmo sendo um clássico, sabendo que as coisas igualam muito, dá para ver um grande favoritismo do Cruzeiro, ainda mais num cenário de um estádio com grande maioria de torcedores do Cruzeiro.
0: Né? O Arthur Jorge, ele não gosta de assumir esse papo de favoritismo, né?
12: Ninguém gosta.
0: Historicamente, ninguém gosta. Mas você acha que o Cruzeiro vai entrar em campo sabendo que é favorito? Vai tentar entrar em campo... assumindo de fato esse favoritismo?
12: Eu acho assim, as duas equipes estão na parte ainda debaixo da tabela, né? O Cruzeiro até saiu um pouco, mas ainda vê ali o Z4 mais ou menos próximo, né? Em caso de uma derrota, por exemplo. Então assim, acho que os jogadores do Cruzeiro veem a importância e querem ser protagonistas do jogo. Vamos ver como é que vai ser a postura do Atlético, né? Enquanto o Flamengo foi pra trocação, será que viria mais defensivo? Enfim, vamos descobrir no sábado.
0: Quero um time fechadinho, pelo amor de Deus, hein, Domingos? Agora 5h59. Muito obrigado a todos. Josi, vambora?
2: Bora lá na sequência.
0: Encerrando, então.
2: Reinaldo Azevedo. Isso. E depois eu estarei por aqui até às 10 com você, ouvinte. Muito obrigada aqui, Emórgenes. E também o nosso companheiro aqui, o André, trazendo as informações pra gente. Tchau, pessoal.
11: Tchau, tchau. Bom final de semana. Amanhã eu tô de volta.
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0: Muito boa noite para você que acompanha a partir de agora o É da Coisa nessa sexta-feira, no feriado, 1º de maio, Dia do Trabalhador, e a gente começa com essa música do Milton Nascimento, Canção do Sal. Tem tudo a ver com essa data, essa música que fez Elis Regina lançar o Milton Nascimento como compositor, foi em 1966... E essa música Canção do Sal, ela fala sobre trabalho. É uma música que nasceu depois que o Milton leu sobre os trabalhadores rurais do Mississippi, que eles cantavam para aguentar o trabalho pesado, o trabalho braçal. E depois dele ver em Cabo Frio trabalhadores nas salinas suando para transformar a água do mar em sal, ele teve a inspiração para criar essa música Canção do Sal. Afinal, salário vem do sal. O trabalho das salinas inspirou o Milton Nascimento para essa música, e ele fala também sobre o amor nessa música, diz que trabalhando o sal é amor o suor que me sai. Então, feliz Dia do Trabalhador para você, ligado aqui no É da Coisa, a partir de agora. Eu, Alexandre Bentivoglio, te faço companhia junto com o Arthur Coelho nessa sexta-feira. Muito boa noite para você, Arthur.
1: Boa noite, Alexandre. Para você sintonizado na Band News FM neste feriadão, 1º de maio. Quer participar conosco? Já sabe o nosso WhatsApp? Repito para você, 11-999-592-100. 11-999-592-100. Você deixa a sua mensagem de texto ou de áudio. Você que está saindo aí do seu estado, da sua cidade, vai pegar o interior, vai pegar uma praia, como é que estão as estradas? Movimentadas ou não? Esse horário tá mais tranquilo? Manda aqui também que nós vamos trazer as atualizações, até mesmo para dar uma dica para quem quer sair aí da sua cidade e para curtir este feriadão em outro lugar.
0: Reinaldo Azevedo hoje fora do programa, tirando um dia de descanso, volta na segunda-feira aqui ao comando do É da Coisa. Queria fazer uma saudação também ao Ayrton Montarroios, que foi quem me motivou a sugerir essa música, um cantor que publicou hoje mais cedo nas redes sociais a lembrança dessa música, da história com Elis Regina, e aí acabei recordando dessa história para trazer aqui na abertura do É da Coisa desta segunda-feira, e vamos direto aos principais destaques do dia.
1: Atos do Dia do Trabalhador pressionam pelo fim da escala 6x1 em várias cidades do país. As manifestações ocorrem em pelo menos 16 estados e são organizadas por centrais sindicais e movimentos sociais. A principal pauta é a redução da jornada de trabalho sem corte de salários, com mais qualidade de vida para os trabalhadores. O tema ganha força no Congresso, com propostas que tratam do fim da escala e mudanças nas regras trabalhistas. Além disso, os atos também defendem direitos, combate à precarização e regulamentação do trabalho por aplicativos.
0: Por outro lado, um ato de grupos de direita nesse Dia do Trabalhador reuniu cerca de 95 pessoas na Avenida Paulista, em São Paulo. Manifestação com baixa adesão, foi considerada esvaziada por quem passou pelo evento no local. Segundo os organizadores, o objetivo era marcar presença e impedir a ocupação da avenida, um dos cartões postais da cidade de São Paulo, por grupos de esquerda. Com isso, manifestações de trabalhadores foram deslocadas para outros pontos da capital paulista, como a Praça da República na região central.
1: E essa sexta-feira de feriado também é marcada pela cirurgia no ombro direito do ex-presidente Jair Bolsonaro. A operação já foi concluída no Hospital DF Star, lá em Brasília. E a nossa reportagem na Capital Federal, daqui a pouquinho, traz as informações sobre este caso.
0: A ex-ministra do Meio Ambiente, Marina Silva, critica propostas de anistia, diz que a pena aos envolvidos nos atos de 8 de janeiro deveria ser maior. Declaração dada hoje durante o ato do Dia do Trabalhador em São Paulo, após o Congresso derrubar o veto presidencial ao projeto da dosimetria. Ela é uma possível candidata ao Senado pelo Estado, apoiada pelo presidente Lula, e terá o ex-ministro da Fazenda, Fernando Haddad, em São Paulo, como nome do Palácio do Planalto ao governo paulista. Marina classificou a proposta de anistia como uma vergonha e defendeu uma punição mais rigorosa aos envolvidos nos atos de 8 de janeiro de 2023, por exemplo.
1: Falando em ex-ministro da Fazenda, Fernando Haddad, que também é candidato ao governo de São Paulo, ele afirmou que o Palácio do Planalto deve aprovar ainda neste ano o fim da escala 6x1. Essa proposta prevê a redução da jornada semanal de 44 para 40 horas. O projeto foi enviado ao Congresso com urgência e pode ser analisado em até 3 meses. O governo avalia que a mudança pode beneficiar milhões de trabalhadores e melhorar a qualidade de vida. Essa pauta que esteve durante esses atos que acontecem hoje em todo o país.
0: O governo federal define regras para o uso de cotas tarifárias no acordo entre Mercosul e União Europeia, que entra em vigor oficialmente hoje. As normas detalham como empresas poderão se beneficiar de tarifas menores nas operações de importação e exportação. As cotas permitem vantagens, mas dentro de limites pré-estabelecidos para alguns produtos. A maior parte das transações, no entanto, terá tarifas zeradas ou reduzidas. A divisão das cotas entre os países do Mercosul ainda está em negociação e pode impactar exportadores. A gente ainda volta a esse tema ao longo do É da Coisa dessa sexta.
1: A gente fala agora sobre o conflito no Oriente Médio. O presidente dos Estados Unidos, Donald Trump, diz que não está preocupado com os estoques de mísseis do país em meio à guerra da Casa Branca com o Irã lá no Oriente Médio. O republicano afirma que Washington tem capacidade suficiente para sustentar operações militares na região. O presidente americano também minimiza alertas de analistas sobre possível escassez de munições. A fala reforça o discurso de Trump de que os Estados Unidos estão dispostos a seguir nos conflitos bélicos até a Casa Branca atingir seus objetivos. Internacionalmente, porém, a estratégia americana tem sido muito criticada, com a manifestação mais recente tendo vindo da Alemanha, né, cujo chanceler Friedrich Merz afirmou que Washington está sofrendo uma humilhação na guerra contra o Irã. Donald Trump, inclusive, ameaçou retirar as tropas que estão na Alemanha e em outros países lá da Europa.

0: A Agência Brasileira de Promoção de Exportações e Investimentos, a Apex Brasil, projeta que, nesse primeiro ano de vigência do acordo entre Mercosul e União Europeia, o Brasil poderá ampliar as exportações em até US$1 bilhão. A estimativa considera ao todo 543 produtos que têm maior potencial de ganho imediato dentro de um universo de cerca de 5 mil itens do Mercosul que passam a ter a tarifa zerada a partir de hoje. Na prática, mais da metade, 54% das exportações do bloco passam a contar com essa tarifa zero, enquanto aproximadamente 10% dos produtos europeus terão o mesmo benefício no acesso ao nosso mercado, ao mercado sul-americano. Entre os itens com maior potencial de impulsionar as vendas externas estão mel, uvas, geradores elétricos, aeronaves, motores, produtos de couro. E também a Apex acrescentou que o segmento de aeronaves com a tarifa zerada pode acessar um mercado estimado em US$16 bilhões. A União Europeia é o segundo maior importador do mundo, somados os países do bloco movimentam cerca de US$7,4 trilhões em importações, sendo mais de US$3 trilhões provenientes de mercados externos ao próprio bloco.
1: Agora, 6:12, a gente vai lá a Brasília falar com o Márcio Rocha. Depois dessas derrotas do governo Lula no Congresso Nacional, quais serão os próximos passos, Márcio? Seja bem-vindo.
2: Oi, pessoal. Boa noite para vocês. Boa noite a todo mundo que nos acompanha. A gente aqui em Brasília sabe que o governo federal ainda está processando, né, essa sequência de derrotas que sofreu aí nessa última semana, né, nesses últimos dias. A derrubada, a gente lembra que a derrubada do veto da Desmitia, né, que aconteceu ontem, já era esperada, mas existe ainda a possibilidade de judicializar esse tema no Supremo Tribunal Federal, por isso que o governo não levou muito em consideração essa questão. Mas a derrota de Jorge Messias na votação no plenário do Senado, que negou essa possibilidade dele virar um ministro da Suprema Corte, ainda traz muitos questionamentos ao presidente Luiz Inácio Lula da Silva e também aos aliados. A gente sabe que, pelo menos por enquanto, o presidente decidiu não abrir mão de indicar esse novo ministro do Supremo Tribunal Federal, mas ainda existem aí algumas possibilidades que está dividindo a equipe de governo em relação à próxima estratégia. Parte dos auxiliares do presidente Lula considera que a melhor ideia é ir para o confronto com o presidente do Senado, Davi Alcolumbre. Mas esse mesmo grupo defende também que uma outra indicação ao Supremo seja feita muito em breve, e de preferência uma mulher, justamente para mostrar força contra o próprio senador Davi Alcolumbre. Um outro grupo de auxiliares do governo também defende que o Lula comece a cobrar mais firmemente o presidente do Congresso, além de trabalhar de uma maneira que ele consiga ter influência política, principalmente na questão de cargos no governo federal, além de verbas de emendas parlamentares para o Amapá. A gente lembra que Davi Alcolumbre tem a base política no Estado. Uma outra parcela já pede um pouco mais de cautela, mas uma coisa a gente sabe é que Lula já avisou que não vai ceder e diz que não vai indicar alguém que seja ligado a Davi Alcolumbre. Por outro lado, a gente sabe que o presidente do Senado já afirmou que não vai colocar nenhuma votação de indicações de ministros do Supremo até as eleições de outubro. Mais uma vez, a gente lembra que Jorge Messias foi rejeitado por 42 votos, ele recebeu apoio de apenas 32 senadores e foi uma derrota histórica para o governo. E aí, essa incapacidade dos aliados de indicar, de identificar quais foram as traições na base, continua gerando incômodos. Tanto é que Jacques Wagner, do líder do governo no Senado, e Randolfo Rodrigues, que é o líder do governo no Congresso Nacional, são alvos de críticas, principalmente do Partido dos Trabalhadores. Mas, apesar dessa situação, Lula ainda não pensa em fazer alterações nessas lideranças, mas determinou que um mapeamento seja feito de todos os parlamentares para descobrir quem que descumpriu essa orientação de apoio a Jorge Messias. Um levantamento já está sendo feito, é o que trata de todos os cargos que são ocupados no governo federal por indicados de Davi Alcolumbre. E essa deve ser a retaliação política mais imediata do presidente Lula. Ele pode exonerar justamente os aliados do presidente do Senado. Aqui em Brasília o clima ainda é muito complicado, existe a possibilidade de ter um rompimento mais firme entre o governo e Davi Alcolumbre, e Davi Alcolumbre começa a aproveitar essa possibilidade, porque ele teria manifestado essa intenção de romper com o governo para parlamentares da oposição. E aí, para conseguir apoio desses oposicionistas, ele estuda tirar da gaveta pedidos de impeachment dos ministros do Supremo Tribunal Federal. Mas isso ainda está sendo discutido. O que a gente sabe também, só para a gente finalizar, é que o futuro de Jorge Messias também está em jogo, já que em conversas aí entre os auxiliares do presidente Lula, ele sinalizou que pode deixar o comando da Advocacia Geral da União. Mas, por enquanto, a gente ainda, o governo segue digerindo essa situação e aqui em Brasília a gente segue acompanhando.
1: Valeu, Márcio. Obrigado pelas informações. Qualquer atualização, de qualquer mudança, inclusive, aí, das decisões do governo, a gente volta com o Brasília, com o Márcio Rocha, para atualizar tudo isso para os ouvintes da Band News FM.
0: E já que ele citou o agora derrotado, indicado do presidente Lula ao Supremo Tribunal Federal, Jorge Messias, ele se manifestou hoje. A gente tratava de Jax Wagner, bastante criticado, líder do governo no Senado, Randolfo Rodrigues, o líder do governo na Câmara, também criticado por causa dessa articulação, por essas derrotas sucessivas no Congresso Nacional. Hoje, Jorge Messias foi às redes sociais para fazer um aceno justamente a Jax Wagner e escreveu uma mensagem dizendo: Jesus Cristo nos ensinou o valor da gratidão. Agradeço profundamente aos meus amigos Jax Wagner e Otto Alencar e aos 32 senadores que me apoiaram incondicionalmente ao longo desse processo. Que Deus os abençoe grandemente e multiplique em bênçãos todo o carinho dedicado a mim. Otto Alencar é o presidente da Comissão de Constituição e Justiça, onde o nome de Jorge Messias foi votado antes de ser levado ao plenário do Senado Federal. E também ao longo da quinta-feira, ao longo da quarta-feira ainda, e ao longo da quinta-feira, começou a circular nas redações pelo país a conversa de que nem Jax Wagner teria apoiado na votação o nome de Jorge Messias. Algo que é negado pelos integrantes do governo. Claro que Jax Wagner, como representante, né, como porta-voz, como líder do governo no Senado, votou a favor da aprovação, mas esse papo começou a circular. Então essa cena é uma cena importante de Jorge Messias, de que ele não desconfia, de que Jax Wagner não tenha votado nele, e muito menos que não tenha trabalhado na articulação o suficiente para que conseguisse apoio nessa relação que vem sendo cada vez mais conflituosa entre o presidente do Senado e o Palácio do Planalto. E como o Márcio falava, por causa do rito de indicações de ministros ao Supremo Tribunal Federal, o presidente do Senado, Davi Alcolumbre, não tem obrigação nenhuma de que, caso o presidente Lula indique um outro nome, que Davi Alcolumbre marque essa votação, essa sabatina, para antes do fim do mandato do presidente Lula. Então, pode ser que essa indicação, mesmo feita, ela caduque e a indicação sobre mesmo para o próximo mandato, para quem quer que seja o próximo presidente da República. E abordando então o futuro político de Jorge Messias, o ministro-chefe da AGU, como o Márcio citou por cima, admitiu aliados que cogita entregar o cargo depois da rejeição do nome para o Supremo Tribunal Federal. Ele ficou abalado com a derrota, como não podia deixar de ser, sinalizou a possibilidade ao próprio presidente Lula no Palácio da Alvorada, segundo diz a Folha de São Paulo, mas segundo relatos, o petista, o presidente, insistiu na permanência na gestão de Jorge Messias, sugeriu inclusive que o advogado-geral da União não tome decisões precipitadas. Entre aqueles auxiliares mais próximos de Lula, cresce uma torcida para que o atual advogado-geral assuma o Ministério da Justiça. A gente inclusive mencionou essa possibilidade, não é da coisa de ontem, de quinta-feira. Seria uma demonstração de reconhecimento do trabalho à frente da AGU de Jorge Messias, uma resposta a quem votou.

0: PT, alguns deles defensores de outros nomes para o tribunal. A gente viu, né, que o presidente Lula assumiu Jorge Messias como uma escolha bastante pessoal, né? Outros nomes importantes da política nacional chegaram ao presidente Lula com outros nomes, com outras sugestões, seja que ele indicasse uma mulher, seja que fosse o ministro do Tribunal de Contas da União, Bruno Dantas, que chegou a ser bastante defendido pela classe política, ou mesmo Rodrigo Pacheco, que era o nome favorito de Davi Alcolumbre, ex-presidente do Senado, possível pré-candidato ao governo de Minas Gerais, no fim, escolheu Jorge Messias e acabou derrotado com essa indicação. Agora, não se sabe exatamente para qual caminho o presidente Lula vai seguir. Até aqui, não há muito uma definição, até porque, pela própria característica do presidente Lula, muitas dessas decisões de nomes para postos-chave acabam saindo individualmente do presidente Lula, né? Não são nomes que são decididos por quem está no entorno, mas sim, a palavra final, claro, é do presidente da República. Então fica até difícil de saber se ele vai escolher uma mulher a partir de agora, se ele não vai indicar ninguém, né, para deixar claro que ele não vai conseguir essa aprovação, então ele não vai se sujeitar a uma nova derrota no Senado. Enfim, cenas dos próximos capítulos. Certamente falaremos muito mais disso ao longo do É da Coisa nas próximas semanas.
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8: Seu caminho. 6:24, vamos saber como está o trânsito por aqui. Quem chega trazendo as informações para a gente é o Emerson Rodrigues, com destaque para a região metropolitana da capital. Oi, Emerson, boa noite para você.
9: Boa noite, Josi. Boa noite, ouvinte Band News. Na saída para Sete Lagoas, pista da BR-040 foi liberada na região do Morro do Confisco, em Contagem, local de ocorrência mais cedo e bloqueio parcial. Agora motoristas já encontram melhores condições de fluxo. No caminho para BH, trânsito bom, sem pontos de interdição na BR-040, no trecho da região metropolitana. E falando sobre o anel rodoviário, Josi, pistas livres nos dois sentidos entre o Jardim Vitória e o Olhos d'Água, portanto, de ponta a ponta, anel rodoviário está com trânsito bom, viu, motorista? 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

0: Agora, 6 horas 29 minutos, mais uma vez atualizando os principais destaques desta sexta-feira. Lembrando que o Reinaldo Azevedo volta ao comando do É da Coisa na próxima segunda-feira. Tirou essa sexta, né? Por causa do feriado. Para descansar um pouco, eu, Alexandre Bentivoglio e o Arthur Coelho seguimos na sua companhia, atualizando os principais destaques, as principais notícias. O ex-ministro da Fazenda, candidato ao governo de São Paulo, Fernando Haddad, pré-candidato, diz que só uma lavagem cerebral coletiva explica o empate entre Lula e Flávio Bolsonaro nas pesquisas para as eleições presidenciais desse ano. Levantamentos recentes mostram um empate técnico entre os dois principais nomes da corrida ao Palácio do Planalto, em levantamentos realizados por institutos bem diferentes, com metodologias diferentes, mas resultados bem semelhantes. A fala de Haddad foi feita neste domingo em São Paulo, nessa sexta-feira, essa declaração, durante participação dele em atos do feriado do Dia do Trabalhador. Aliás, o ex-ministro também fez críticas à escala 6x1 durante a participação neste mesmo evento do Dia do Trabalhador, nesta sexta-feira, na capital paulista.
1: E o Tribunal de Contas da União esclarece que deseja ser informado sobre qualquer movimento para possível federalização do Banco de Brasília, o BRB, envolvido no caso do Banco Master. A área técnica do TCU recomenda que o Ministério da Fazenda e bancos públicos comuniquem atos em até 5 dias após cada iniciativa. A exigência inclui estudos, negociações e até ações preliminares relacionadas ao tema. O objetivo é permitir atuação preventiva e evitar risco à gestão de recursos públicos.
0: O presidente do PT, Edinho Silva, afirma que o partido errou ao não assinar o pedido da CPI do Banco Master de criação da Comissão Parlamentar de Inquérito. A declaração foi dada numa entrevista ao Estadão em meio a uma semana de derrotas do governo no Congresso sobre o que a gente tratava agora há pouquinho. Segundo Edinho, diante da gravidade das denúncias, no caso Master, o PT deveria ter liderado a investigação no Legislativo. Ele também critica o Congresso, diz que o sistema político está desgastado, distante da sociedade. O caso envolve suspeitas, o caso do Banco Master, suspeitas de fraude bilionárias na instituição financeira, segue com forte repercussão política em Brasília.
1: E o presidente dos Estados Unidos, Donald Trump, impõe tarifa de 25% sobre carros e caminhões importados da União Europeia. A medida passa a valer já na próxima semana e amplia a tensão comercial entre americanos e europeus. Segundo Trump, a medida vem porque o bloco europeu descumpre o acordo comercial firmado anteriormente com os norte-americanos. A decisão pode impactar montadoras europeias e gerar novas reações comerciais entre os dois lados.

0: A gente sabe que o É da Coisa é um programa principalmente de política, mas não tem como não falar desse que tem sido o assunto em todas as conversas. Muita gente falando sobre a expectativa pro mega show da cantora colombiana Shakira, naquele projeto Todo Mundo no Rio, terceira edição em Copacabana, com expectativa de levar milhares, quiçá milhões de pessoas ao Rio de Janeiro, às praias. As praias sim, mas durante o show à praia de Copacabana, na Zona Sul, para acompanhar a apresentação de Shakira por aqui. A Erika Levigara, acompanhando tudo direto da capital fluminense, traz mais informações.
1: Fãs da Shakira de todos os estados do Brasil e de outros países estão reunidos na frente do Copacabana Palace, onde Shakira está hospedada na Zona Sul da capital fluminense, na expectativa de ver a cantora de pertinho antes do show de sábado. A artista vai se apresentar às 9h45 da noite no palco que fica na praia de Copacabana, um line-up que começa desde as 5h30 da tarde para esquentar o público. A expectativa da prefeitura é que o evento gere uma movimentação econômica de 600 milhões de reais para o município e que mais de 2 milhões de pessoas lotem as areias de Copacabana para prestigiar a colombiana.
0: E essa música em especial, muito marcada por um período histórico, né? Porque foi a primeira Copa na África do Sul, foi a música tema da Copa do Mundo de 2010, tempos mais simples, né, Arthur Coelho? Não tem, duvido que tenha um ouvinte, e claro que vai ter um aqui que vai se manifestar, vai mandar mensagem aqui no 11 999 592 100, e tenha memórias ruins dessa música, porque essa música é quase unanimidade, é, de um tempo ali que a gente tinha uma esperança na seleção brasileira. Sim. E pro título em 2010 a gente vinha muitos bons resultados. A animação que foi a organização da Copa do Mundo de 2010, né? Com a primeira vez que o torneio era realizado no continente da África. E, sei lá, era todo o panorama ali muito otimista para a realização da Copa naquele, sim, momento. E essa música ficou muito marcada.
2: A gente lembra desse do clipe, né? Que mostra onde todas as seleções. É. Cara, foi fantástico. Ó, já fui para um show da Shakira aqui em São Paulo, eu e minha esposa.
0: Dançou?
2: Bastante, hein?
0: Não consigo imaginar.
2: Não imagine essa cena, não, por favor. Mas foi muito legal aqui no Morumbis. E foi, assim, 2h30, porque ela atrasou um pouquinho. E aí compensou depois, no fim, com mais meia hora de show. Foi bem legal. E essa música, quando tocou, ninguém ficou parado.
0: É, ela é uma simpatia, né? Uma pessoa muito carismática. E em cima do palco, ela tem um controle absoluto da plateia. E tem uma, sim, relação super especial com o Brasil, porque a Shakira começou a carreira aqui do lado, na Colômbia, veio muitas e muitas vezes pro Brasil quando ainda não era
2: português,
0: esse,
2: né?
0: É, quando não era esse fenômeno global que depois se tornou e tal. É, tem histórias aí de shows em cidades pequenas aqui do Brasil, no começo de carreira, participações dela em programas de televisão aqui no Brasil, e depois se tornou essa mega estrela, sim, mundial e tal, cativando públicos aonde quer que ela vá. E vai cativar o público com toda certeza nesse Todo Mundo no Rio, na praia de Copacabana. Seis horas 36 minutos, a gente falou na abertura do programa de hoje sobre a cirurgia a qual o ex-presidente Jair Bolsonaro foi submetido nessa sexta-feira. O ministro Alexandre de Moraes tinha autorizado que esse procedimento fosse feito no ombro direito do ex-presidente, que já relatava complicações nessa região, dores, e teve diagnosticado um problema e passou por esse procedimento ao longo dessa sexta-feira. O Márcio Rocha traz mais informações de como está agora a situação clínica do ex-presidente Jair Bolsonaro. A Augusta Proença é quem vai trazer as informações. Seja bem-vinda, boa noite para você.
3: Exatamente, boa noite para vocês e para todos os nossos ouvintes aqui da Band News FM. O ex-presidente Jair Bolsonaro já está se recuperando da cirurgia que ele fez na tarde do dia de hoje. Ele foi internado no Hospital Def Star, na área central daqui de Brasília, para operar o manguito rotador, que é um conjunto de músculos do ombro direito. A internação já estava prevista e é parte do procedimento para essa cirurgia do ombro. E a motivação da operação seria uma lesão após a queda do ex-presidente em janeiro, quando ele estava detido na superintendência da Polícia Federal. E segundo o pedido dos advogados de Bolsonaro, ele apresentava um quadro de dor persistente e inclusive a incapacidade funcional desse ombro direito, mesmo após um tratamento já ali um pouco menos invasivo. E Bolsonaro chegou ao hospital por volta das 7 horas da manhã, acompanhado da ex-primeira-dama Michele Bolsonaro, e a entrada do centro cirúrgico ocorreu ali por volta das 9 horas. E a operação teve quase 4 horas de duração e terminou por volta das 2:30 da tarde e aconteceu sem nenhuma intercorrência. E todo o procedimento precisou ser autorizado pelo ministro Alexandre de Moraes, do Supremo Tribunal Federal. Ele é o relator do caso que culminou com a prisão de Bolsonaro e há mais de 27 anos de prisão por tentativa de golpe de Estado. Essa cirurgia aconteceu no mesmo hospital que ele realizou a operação no Natal do ano passado para tratar de uma broncopneumonia. E o ex-presidente ainda não tem uma data para sair da internação.
0: Augusta, tem alguma restrição conhecida depois dessa cirurgia? A equipe médica falou sobre algum tipo de movimento trivial que ele podia fazer até agora e que de repente vai ficar, pelo menos nesse primeiro período de recuperação, sem poder fazer? Tem algo assim?
3: Como ele já estava sofrendo de muitas dores, inclusive essa limitação de movimentação antes da cirurgia, os médicos acreditam que realmente ele deva permanecer em repouso por agora para realmente não complicar ainda mais esse quadro.
0: Perfeito. Então a gente segue monitorando a condição de saúde, atualização nos próximos dias com a tradicional divulgação de boletins médicos diários pelo hospital para saber exatamente quando que o ex-presidente vai poder deixar a unidade de saúde e voltar para casa dele para seguir cumprindo a pena a que foi condenado pelo Supremo Tribunal Federal. Obrigado pela participação, pelas informações, Augusta.
3: Boa noite.
0: Agora são 6 horas e 40 minutos, espaço aberto para as notícias da sua cidade, da sua região.

0: 6h40, Emerson Rodrigues de volta com informações da rodovia MG10.
1: Melhores condições e
2: ofertas na passagem pelo bairro Serra Verde, há um trecho de lentidão na MG10 para quem está chegando a Belo Horizonte. A lentidão começa pouco depois do trevo de Santa Luzia e se estende até os acessos às avenidas Pedro I e Cristiano Machado. Por causa da obra perto da estação Vilarinho, acesso a Cristiano Machado em trânsito apertado por ali. Mas não compensa desviar motorista, tenha calma e atenção redobrada. Na sequência do caminho em direção ao centro, na Avenida Cristiano Machado, há um pequeno trecho de lentidão, pouco depois do anel rodoviário na região do bairro Palmares. E o caminho é livre para quem escolhe a dobradinha Pedro I, Antônio Carlos. 5 do 5 do Dia das Mães do Mercado Livre. 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

0: Agora 6 horas e 47 minutos. Muito obrigado você que acompanha o É da Coisa aqui na Band News FM neste feriado 1º de maio de 2026, Dia do Trabalhador. Você que dedicou esse tempinho para acompanhar o noticiário, para ficar muito bem informado de tudo que acontece no Brasil e também no mundo. Reinaldo Azevedo pegou aquela folga, né? Que é de lei. Precisa descansar também, na segunda-feira ele estará por aqui. Por isso, eu, Arthur Coelho e Alexandre Bentivoglio estamos te atualizando no É da Coisa de hoje. O presidente Lula anuncia o programa Desenrola 2 com medidas para renegociar dívidas de brasileiros. O programa permite descontos de até 90% e juros limitados a cerca de 1,99% ao mês, com o lançamento previsto para a próxima semana. Também será autorizado o uso de até 20% do FGTS para ajudar no pagamento das dívidas. O anúncio foi feito no pronunciamento do presidente ontem em cadeia nacional. Vamos conferir um trecho do que disse o presidente Lula.
1: Nós encontramos no Brasil os brasileiros endividados. A dívida das famílias cresceu por anos e agora está sufocando uma parte da sociedade brasileira. Por isso, vamos lançar na próxima segunda-feira o novo Desenrola Brasil. Um conjunto de medidas para ajudar a resolver a vida financeira das famílias endividadas. As trabalhadoras e os trabalhadores poderão negociar dívida do cartão de crédito, do cheque especial, do rotativo, do crédito pessoal e até do FIES. Os brasileiros endividados terão um juro mais baixo, de no máximo 1,99%, e desconto de 30% até 90% no valor da dívida. Assim, você vai ter uma parcela bem menor e mais tempo para pagar a sua dívida. E cada pessoa poderá sacar até 20% do saldo do fundo de garantia por tempo de serviço.
2: Em outros destaques do dia, mas ainda no campo da economia, a Petrobras eleva em 18% o preço do querosene de aviação vendido às distribuidoras a partir de hoje. O reajuste segue a política mensal da estatal e acompanha a alta internacional do petróleo. O combustível representa cerca de 1/3 dos custos das companhias aéreas. Com isso, o setor já prevê pressão sobre o preço das passagens aéreas nas próximas semanas.
0: A Justiça Federal mantém a prisão do MC Pose do Rodo, investigado por lavagem de dinheiro na Operação Narcoflux. Os detalhes com a repórter Érica Levigar. Aliás, quem tem as informações é o Felipe Macon. Conta aí, Felipe.
3: A Justiça Federal nega o pedido de soltura imediata ao MC Pose do Rodo. A decisão é da juíza federal Silvia de Castro, do Tribunal Regional Federal da Terceira Região. Para a magistrada, não ficou demonstrada a ilegalidade que justificasse a concessão imediata da liberdade ao cantor. Pose foi preso no dia 15 de abril durante a Operação Narcofluxo, que investiga um esquema bilionário de lavagem de dinheiro. De acordo com a Polícia Federal, artistas e influenciadores utilizavam rifas digitais e plataformas de apostas para movimentar recursos ilícitos.
2: Outro funkeiro alvo da Operação Narcofluxo, sob suspeita de lavagem de dinheiro, o MC Rian SP é transferido para um presídio no interior de São Paulo depois de decisão da justiça. O cantor foi encaminhado para a penitenciária de Mirandópolis, que fica na região de Araçatuba, no interior paulista. Antes, ele estava detido no centro de detenção provisória do Belém, na capital de São Paulo. A justiça mantém a prisão preventiva para garantir a ordem pública e preservar as investigações.
0: E um ciclone no sul do Brasil coloca a região em alerta para temporais com chuva forte e ventos intensos neste feriado. Quem tem mais detalhes, quem tem as informações é a Vitória Fernandes.
4: Um alerta de tempestade atinge o Rio Grande do Sul, Santa Catarina e o Paraná desde a madrugada desta sexta-feira. O aviso do Instituto Nacional de Meteorologia segue válido até o meio-dia de sábado. As áreas mais atingidas incluem a região metropolitana de Porto Alegre, além do noroeste, centro e sul do estado. A previsão de chuva intensa, vento que pode chegar a 100 km por hora e queda de granizo. O alerta indica risco de alagamentos, queda de árvores e falta de energia elétrica em diferentes regiões.
2: O Brasil e outros 11 países condenam o ataque de Israel a uma flotilha humanitária com destino à faixa de Gaza. A ação envolveu a interceptação de embarcações em águas internacionais e a detenção de ativistas civis. Em nota conjunta, os países classificaram a operação, mais uma operação de Israel contra uma flotilha de ajuda humanitária como uma violação do direito internacional e do direito humanitário. Os governos também demonstraram preocupação com a segurança dos participantes e pediram a libertação imediata dos detidos. O episódio amplia a pressão internacional sobre Israel em meio à crise humanitária na faixa de Gaza. Você deve se lembrar que brasileiros chegaram a ser detidos em uma flotilha que era enviada a Gaza justamente para ajuda humanitária. Também a ativista Greta Thunberg, em determinado momento, chegou a ser detida quando tentava chegar àquela região, foi detida pelo governo de Israel.
0: O Papa Leão XIV nomeia um ex-imigrante irregular como novo bispo nos Estados Unidos. O escolhido é Evélio Ayala, que assume uma diocese na Virgínia Ocidental. Até então ele vinha atuando como bispo auxiliar em Washington. Nascido em El Salvador, Ayala entrou nos Estados Unidos sem documentos nos anos 1990, fugindo de um conflito armado. O religioso foi ordenado padre no ano de 2004 e construiu carreira dentro da Igreja Católica até chegar ao episcopado. A nomeação ocorre em meio a críticas do Papa à política migratória dos Estados Unidos e à postura do governo sobre conflitos internacionais.
2: E foi nomeado para ali o quintal do Donald Trump, né? Porque a Virgínia Ocidental fica ao oeste do estado da Virgínia, que é justamente lá dentro que fica o Distrito de Colômbia, que é onde fica a cidade de Washington, onde fica a Casa Branca, onde mora Donald Trump. Então ficará bem perto deste novo bispo nomeado pelo Papa Leão XVI, e mais um capítulo, né, desse aumento 14. De tensões, o Papa Leão XIV. É porque o texto estava escrito Leão XVI em referência ao Bento XVI, que Sim. foi um dos papas mais recentes. E a gente demora para acostumar, né, também com esses Sim. nomes e tudo mais, acaba não fazendo parte do nosso dia a dia tão intenso, até porque ele fala bem menos, né, do que o Papa Francisco ao longo desses primeiros meses de papado. A gente tem visto uma postura mais discreta, e até assim, mesmo sendo uma pessoa mais resguardada, mesmo assim, o presidente dos Estados Unidos, Donald Trump, comprou briga com ele, e acabou elevando as tensões, né, nessas relações entre a Casa Branca e o Vaticano. Agora a gente vai para o nosso noticiário doméstico aqui, o noticiário brasileiro, para acionar a nossa reportagem.

0: gente segue com a nossa equipe de reportagens lá em Belo Horizonte, porque o prazo para regularizar a situação eleitoral termina no próximo dia 6 de maio. Quem conta tudo pra gente é a Josiele Lemos.
1: Boa noite, Alexandre, Arthur, e boa noite também para quem nos acompanha. Exatamente. Eleitoras e eleitores têm apenas até a próxima quarta-feira, dia 6 de maio, para ficarem com o título em dia e poderem votar nas eleições deste ano. O cadastro estará oficialmente fechado um dia depois, no dia 7, conforme prevê a lei das eleições, exatamente 150 dias antes do pleito, Alexandre, marcado para o dia 4 de outubro. O alistamento eleitoral e o voto são obrigatórios a partir dos 18 anos e facultativo para os jovens de 16 e 17 anos, as pessoas analfabetas e os maiores de 70 anos. Para regularizar a situação ou tirar dúvidas, o cidadão deve ir ao cartório eleitoral mais próximo ou por meio do número 148. Em cada município, o horário de funcionamento varia. Eu volto com vocês.
0: Valeu, Josiele Lemos, falando desse prazo importantíssimo. Então é bom você anotar aí na sua agenda, porque a recomendação do Tribunal Regional Eleitoral é justamente para que os eleitores não deixem para a última hora, a fim de evitar filas e possíveis contratempos. É dia 6 de maio para regularizar a situação eleitoral, hein?

0: Agora a gente gira com a nossa equipe de reportagens. Vamos falar com o Lucas Gomes, porque a situação lá em Pernambuco não está nada fácil por causa da chuva. Vários municípios com chuva superior a 100 milímetros nas últimas horas. Teve inclusive manifestação do presidente mais cedo, né, Alexandre?
1: A gente estava falando justamente da situação no sul do país agora há pouco com a Vitória Fernandes, que trazia um panorama, né, de Santa Catarina, Paraná, Rio Grande do Sul, com chuvas mais fortes. Agora um cenário que a gente observa também no nordeste do país, com chuvas fortes no Rio Grande do Norte, chuvas fortes e em Pernambuco em especial. Daqui a pouco vou trazer também a palavra do presidente Lula, que se manifestou a respeito. E a nossa reportagem segue monitorando a situação por lá.
0: Lucas Gomes, conta aí pra gente.
2: Oi, pessoal, boa noite. As fortes chuvas que atingem o Grande Recife provocam uma série de transtornos e deixam vítimas em Pernambuco. Em Olinda, deslizamentos de barreiras deixam pessoas soterradas. Uma mulher de 20 anos e um bebê de 6 meses estão desaparecidos. No Recife, uma mulher de 24 anos e o filho de 6 morreram após o desabamento de uma barreira sobre uma casa. Outras duas pessoas da mesma família ficaram feridas. As chuvas também causaram inundações, deixando aí pelo menos 80 pessoas desalojadas e mais de 50 moradores ilhados que precisaram aí de resgate. A região segue em alerta máximo até amanhã. Já no Rio Grande do Norte, o IMET emitiu alertas de chuva para todo o estado, com maior gravidade em 55 cidades, incluindo Natal, com previsão de ventos fortes e riscos de novos transtornos. Eu volto com vocês nos estudos.
0: Valeu, Lucas.
1: E o presidente Lula afirmou hoje nas redes sociais que disponibilizou apoio federal para as autoridades de Pernambuco em razão dessas fortes chuvas que atingem a região metropolitana do Recife e outras partes do estado também, cidades importantes como Olinda, por exemplo. Ele escreveu: conversei hoje pela manhã por telefone com o ex-prefeito João Campos, ex-prefeito do Recife, e o senador Humberto Costa, do PT, sobre as fortes chuvas que caem no Grande Recife e em outras regiões de Pernambuco. Determinei imediatamente o pronto apoio federal às autoridades locais. O ministro da Integração Regional, Valdez Góes, acionou a Defesa Civil Nacional para prestar todo o suporte às cidades atingidas, inclusive com reconhecimento da situação de emergência e o deslocamento de técnicos para a área. O ministro da Saúde, Alexandre Padilha, também mobilizou a Força Nacional do SUS no atendimento às vítimas. A governadora Raquel Lira, como dissemos, que não foi citada por Lula na publicação, informou pelo X que está monitorando de perto a situação das cidades pernambucanas atingidas pelas fortes chuvas. A Agência Pernambucana de Águas colocou a região metropolitana, não só a região metropolitana do Recife, como também a Zona da Mata Norte em estado de alerta, com esse aviso meteorológico vermelho que a gente citava, que é considerado o mais grave na escala da Agência Pernambucana de Águas. Para amanhã, tendência, segundo a agência, é de chuva moderada a forte na Zona da Mata e na região metropolitana, então toda a atenção voltada para aquela região.
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4: 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Sete horas, um minuto. Emerson Rodrigues de volta para fechar o giro de trânsito por aqui com atualizações sobre a BR-356.
5: Josi, em Itabirito, diminui a extensão do congestionamento na BR-356 sentido Belo Horizonte. Mais cedo, um ônibus bateu na traseira de uma carreta na região da Mina de Cata Branca e houve mais cedo cerca de 4 quilômetros de retenção. Agora o fluxo está gradativamente melhorando. Na BR-356 sentido Ouro Preto, motoristas trafegam sem problemas. 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
4: Obrigada, Emerson. Um grande abraço para você e um ótimo fim de semana.

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2: Fala, torcedor sintonizado na Band News, eu sou o Thiago Fernandes e estou aqui para falar sobre Rafael Menin na diretoria do Atlético. Acionista majoritário da SAF do clube, ele anunciou o afastamento das atividades. Em vídeo publicado nas redes sociais, deixou claro que o CEO Pedro Daniel será o responsável pelas operações diárias. Na legenda da publicação, o Atlético não comentou o afastamento. Contudo, Rafael detalhou a situação por meio de vídeo. Ele agora vai estar mais próximo da MRV, empresa que coordena ao lado do pai, Rubens Menin. Rafael Menin está à frente do Atlético desde que o clube se transformou em SAF. Ele e o pai, Rubens Menin, são acionistas majoritários da SAF atleticana. No entanto, tem recebido críticas por parte da torcida, especialmente pelos resultados recentes obtidos pelo Atlético. Desta forma, ele não estará no cotidiano do clube nos próximos meses.
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0: do PSOL defende o fim da escala 6x1, diz que o modelo prejudica a dignidade dos trabalhadores. Em uma entrevista hoje, durante as atividades do Dia do Trabalhador, ela classificou o regime como uma forma de escravização moderna e afirmou que a jornada impede qualidade de vida. Segundo a parlamentar, o impacto é ainda maior sobre mulheres que acumulam trabalho formal e tarefas domésticas. Erika Hilton também propõe a redução da jornada sem corte de salários e de forma gradual, com base em estudos e experiências internacionais. Essa discussão avança no Congresso, deve ser analisada por uma comissão antes de uma eventual votação em plenário.
1: E a ex-ministra do Planejamento e pré-candidata ao Senado por São Paulo, Simone Tebet, do PSB, afirma que o Brasil não vai quebrar com o fim da escala 6x1. A declaração foi feita hoje durante atos do Dia do Trabalhador em defesa da redução da jornada sem corte de salários. Segundo ela, o país já adotou medidas importantes no passado, como férias de 30 dias e 13º salário, sem impacto econômico negativo. A fala reforça o debate sobre a proposta que reduz a carga semanal de trabalho e está em discussão no Congresso Nacional.
0: O Supremo Tribunal Federal julga se o prefeito de Sorocaba, Rodrigo Manga, pode continuar no cargo. A análise envolve a decisão do ministro Cássio Nunes Marques, que permitiu o retorno dele à prefeitura após mais de 4 meses de afastamento. O julgamento ocorre na segunda turma da corte e pode se estender até o dia 11 de maio. Os ministros vão decidir se mantém Manga no cargo ou se ele volta a ser afastado. O prefeito é investigado por suspeitas de irregularidades em contratos da saúde no âmbito da operação Copia e Cola.
1: O Supremo Tribunal Federal realiza um julgamento importante sobre a desoneração da folha de pagamentos. Os detalhes com Márcio Rocha.
2: Mesmo com a decisão da maioria dos ministros de declarar inconstitucional uma lei de 2023 que trata da desoneração da folha de pagamento, o acordo entre o Palácio do Planalto e o Congresso Nacional está mantido pelo Supremo Tribunal Federal. O placar foi de 8-2 e o plenário presencial da Corte analisou trechos da legislação que trata do benefício para municípios e os 17 setores da economia que mais empregam no Brasil. A desoneração foi prorrogada, mas acabou suspensa pelo ministro Cristiano Zanin, que alegou que o texto não trouxe a previsão de fonte de receitas, além de não estimar o impacto de 20 bilhões de reais nas contas públicas. No entanto, no ano seguinte, o governo e o Congresso fecharam um acordo prevendo uma reoneração gradual. A Advocacia Geral da União tinha apresentado uma ação que questionou a validade da prorrogação, mas como o acordo foi feito após esse processo, o Supremo decidiu manter o julgamento.
0: O Fundo Monetário Internacional anuncia a saída do economista-chefe Pierre-Olivier Gourinchat. Após 4 anos do cargo, o francês ocupava a função desde 2022. Ele deixa o posto em julho para retornar à vida acadêmica na Universidade da Califórnia, em Berkeley. Durante a gestão, o agora ex-economista-chefe liderou análises sobre inflação global, pandemia e tensões geopolíticas. O FMI ainda não anunciou quem será o substituto dele no comando dessa prestigiosa colocação e responsável por análises da área econômica.
1: Um imigrante cubano morre sob custódia do Serviço de Imigração dos Estados Unidos em um centro de detenção na Geórgia. Danny Adam Gonzalez, de 33 anos, foi encontrado sem reação dentro da cela e declarado morto pouco depois. As autoridades americanas tratam o caso como suspeita de suicídio, ainda sob investigação. O centro de detenção é operado por uma empresa privada e já foi alvo de críticas por condições e também atendimento. A morte acontece em meio ao aumento no número de imigrantes detidos e ao crescente de óbitos sob custódia nos Estados Unidos.
0: O presidente dos Estados Unidos, Donald Trump, indica que pretende continuar a guerra contra o Irã, mesmo sem autorização do Congresso. O prazo legal de 60 dias para obter o aval terminou nessa sexta, segundo a Lei de Poderes de Guerra americana. O governo argumenta que um cessar-fogo interrompeu a contagem desse prazo e que por isso não seria necessário pedir essa autorização. A interpretação gera críticas de parlamentares, claro, que afirmam que a Constituição exige o aval do Congresso para a continuidade do conflito.

0: Agora, às 7 horas e 12 minutos, um dos assuntos dessa sexta-feira foi o lançamento oficial, começo de venda nas bancas das figurinhas da Copa do Mundo, o álbum da Copa do Mundo, tão tradicional dos anos em que há o Mundial. E a gente também nota um aumento nos preços, né? Cada vez mais caro para você conseguir entrar nessa onda para colecionar essas figurinhas. O Cleverson Bravo está com a gente a partir de agora para trazer mais detalhes sobre esse peso cada vez maior no bolso. Boa noite para você, Cleverson.
1: Oi, Alexandre. Boa noite para você, Arthur, todo mundo que nos acompanha aqui na programação da Band News. Como você citou, tem muita gente ansiosa pela Copa, tem muita gente ansiosa pela folga nos dias de jogos na Copa do Mundo, mas tem gente que também está bem ansiosa pelas figurinhas, por completar um álbum que é uma tradição já reconhecida desse período de Copa do Mundo a cada 4 anos. Como você citou, Alexandre, está cada vez mais difícil conseguir completar um álbum. Em 2026, só para quem está nos acompanhando ter uma ideia, para completar o álbum vai ser o dobro da edição anterior, que foi há 4 anos, em 2022. Lá na Copa do Catar, o álbum tinha um custo, que a gente pode chamar de custo teórico, de R$550. Por que teórico? Isso significa se você comprasse e não encontrasse nenhuma figurinha repetida, o que é altamente improvável. Então, hoje, esse valor passa de R$1.000. Então, se você investir R$1.000, você tem a chance de completar o álbum. Só que é um preço teórico, porque existe sempre a possibilidade das figurinhas repetidas. A gente lembra que são 980 figurinhas no álbum deste ano, são 112 páginas, e a gente tem que lembrar também que o número de figurinhas aumentou exponencialmente por conta também do número de participantes, que agora é de 48 seleções, é a maior Copa do Mundo com o maior número de representantes. Em 2022, eram 670 figurinhas, então também aumentou bastante. O preço do álbum, ele varia. Então tem aquele de brochura, que custa R$ 24,90, tem também o de capa dura, que custa R$ 79,90, e tem uma edição premium, que custa R$ 359,90. A gente lembra também que o envelope com as figurinhas, são 7 figurinhas por envelope, ele custa R$1. É possível comprar, então, como você disse, Alexandre, pelas bancas, começou hoje, nesse feriado do dia 1º de maio, também é possível comprar pela internet, Copa do Mundo a partir do dia 11 de junho, vai até o dia 19 de julho, inédita também a Copa do Mundo em 3 países, Canadá, Estados Unidos e México, e é claro que com uma ampla cobertura aqui da Rede Band News, viu, Alexandre e Arthur?
2: Eu acho que seria importante, ô Cleverson, os amigos, né, já começarem a organizar grupos, comunidades para trocar essas figurinhas, porque você gasta R$1, às vezes vem todas repetidas que você já tem, aí faz como, hein? Vai gastar uns 1.500 para.
1: Essa é uma tradição, inclusive. Essa é uma tradição, inclusive, porque os próprios comércios, eles já. Curitiba, isso é muito comum. Os comércios, eles preparam esse tipo de grupos para as pessoas se reunirem e trocarem exatamente as figurinhas. Como você citou, é muito difícil não conseguir aquelas repetidas, né? Acabar tendo figurinha repetida. Então, o comércio costuma promover esse tipo de troca mesmo.
0: Obrigado, Cleverson, que volta ao longo da programação com mais informações. Agora são 7h16.
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6: 11. O Supremo Tribunal Federal.
7: O secretário de Segurança.
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7: Dois dispositivos digitais.
0: FM. 7:18, o É da Coisa desta sexta-feira fica por aqui, a gente volta na segunda-feira. Obrigado pela companhia, Arthur.
2: Valeu, sempre bom estar por aqui.
0: E na sequência você fica com a transmissão simultânea do Jornal da Band aqui na Band News FM. Terminamos com Milton Nascimento, Canção do Sal, referência ao Dia do Trabalhador.

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0: Novo programa de renegociação de dívidas promete descontos de até 90% e vai permitir uso de parte do FGTS. Detalhes serão anunciados segunda-feira pelo governo.
1: Força-tarefa descobre esconderijos do garimpo ilegal em terra indígena em Mato Grosso. Os bunkers guardavam equipamentos para extração de ouro e uma tonelada de explosivos.
0: Violência contra a mulher. Casos de feminicídio disparam no estado de São Paulo, com média de um assassinato por dia no primeiro trimestre.
1: Deslizamentos de terra durante temporais causam 4 mortes em Pernambuco. Casas foram atingidas em Olinda e no Recife.
0: Aprovada pelo Congresso, redução de penas para condenados pelo 8 de janeiro terá de passar pelo Supremo.
1: E você vai ver também nessa edição.
0: Aumento do custo de vida é foco principal de protestos do 1º de maio pelo mundo. Na Turquia e na França, houve confronto de trabalhadores com a polícia.
2: Começa a valer o Acordo de Livre Comércio Mercosul-União Europeia, que vai ampliar o mercado para produtos brasileiros e baratear as importações.
0: Petrobras aumenta outra vez o querosene de aviação em 18%.

0: inflação em 18%. Alta pressiona companhias aéreas e deve encarecer passagens.
1: Perto de obras que exaltam o imperialismo britânico, uma estátua do artista de rua Banksy causa polêmica numa praça em Londres.
2: Pode ser algum sinal pra gente, né, na sociedade.
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5: Olá, boa noite pra você.
6: Boa noite. Foi preso um homem acusado de matar a ex-mulher e atirar contra a filha dela, que tentou ajudar a mãe. O crime foi em Guarulhos, na Grande São Paulo.
5: Os casos de feminicídio no estado bateram recorde no primeiro trimestre deste ano. Quase um assassinato por dia.
7: Anderson Pereira foi encontrado pela polícia em Itaquaquecetuba, Grande São Paulo. O acusado foi levado para uma delegacia em Guarulhos, onde o crime aconteceu, e vai ficar preso preventivamente. Ele matou a tiros a ex-companheira Sara de Lima, de 44 anos. Nessas imagens dá para ver o momento em que ele chega na casa da vítima, desce do carro, pega a filha do casal, de 2 anos, e entra na casa, armado. Momentos depois, dá para ouvir os disparos. São 6 tiros. O criminoso sai arrumando a arma na cintura e vai embora. Sara, atingida no peito, morreu no local. Os gritos são da filha mais velha de Sara, de 23 anos, que também foi baleada. Ela segue internada. Além dela e da bebê, outras 2 filhas de Sara também presenciaram um crime. Uma delas, de 14 anos, foi atingida de raspão. Sara foi enterrada hoje em Guarulhos. A mulher havia terminado o relacionamento com o assassino há 2 anos, mas os dois ainda tinham contato por causa da filha do casal. Essa amiga da vítima conta que o criminoso era possessivo e violento.
8: E a Sara tinha medo dele. Só que a Sara tinha medo, ela achava que ele não ia fazer nada.
7: Anderson tinha histórico de agressão contra mulheres. Em 2021, outra ex-companheira denunciou ameaças à polícia e conseguiu uma medida protetiva.
9: O estado de São Paulo bateu mais uma vez recorde de feminicídios. De janeiro a março deste ano, 86 mulheres foram assassinadas. Isso dá quase um feminicídio por dia. No ano passado, no mesmo período, foram 61. O aumento é de mais de 40%.
10: Precisa virar uma ameaça contra esse agressor. Ele deve sentir a presença do Estado na polícia, do controle, e isso precisa ser cotidiano. A mulher precisa ter meios de acionar alertas, pedidos de proteção. Sem isso, a gente não consegue vencer essa batalha.
7: A Secretaria de Segurança Pública informou que deve criar um plano de metas no enfrentamento à violência contra a mulher e ampliar as redes de proteção.
11: 8 policiais militares do Rio Grande do Sul foram afastados depois de uma denúncia de tortura. Os PMs agrediram um homem, colocaram drogas no carro dele para tentar incriminá-lo.
12: Os vídeos são de maio de 2025. Eles foram encontrados no celular de um dos brigadianos afastados.
13: Que nós temos nessa turma. E é forte os brigadianos, tá?
14: Ele caiu.
12: A vítima estava sendo monitorada sem autorização legal por suspeita de tráfico de drogas. O homem, de 38 anos, foi abordado pela força tática do pelotão de Torres na Estrada do Mar. De acordo com a defesa, depois os agentes não encontrarem drogas, deram socos e chutes na vítima.
13: Só comigo. Não tem outro lugar. Tem outro lugar. Nunca faz.
15: O que faz?
13: Eu vou ter que quebrar todos os dentes da
15: levanta, frente. Levanta.
13: Eu vou ter que quebrar todos os dentes da frente hoje.
15: Se tu cuspir, tu vai ver.
13: Olha, eu vou te quebrar todos os dentes. Olha pra mim. Tu sabe que eu vou quebrar todos os teus dentes, né? Olha pra mim. Não te faz, que vai ser pior. Eu te boto dentro da viatura e te mato.
12: Além das agressões, os brigadianos teriam chamado o reforço de colegas, que teriam levado maconha e colocado no carro da vítima. A investigação foi conduzida pela Corregedoria da Brigada Militar e terminou nesta semana com o afastamento de 8 policiais. Eles foram indiciados por tortura física e psicológica, fraude processual e falsidade ideológica. Agora eles serão submetidos

0: A apuração de responsabilidade e eventual permanência na instituição. Os brigadianos ainda serão julgados pela Justiça Militar. A vítima teve a mandíbula fraturada. Ele ficou 3 meses preso até a defesa ter acesso aos vídeos e conseguir um alvará de soltura.
1: Uma advogada foi presa depois de arrastar um oficial de justiça no capô do carro em Caruaru, Pernambuco. Ela tentava fugir com o veículo, que era alvo de busca e apreensão. A mulher vai responder por tentativa de homicídio, desobediência e direção perigosa.
2: Outra cena absurda. Uma mulher parou o carro na rua e abandonou um cachorro em Campinas, no interior de São Paulo. O crime foi filmado por policiais que faziam patrulhamento. Ela foi presa em flagrante. A suspeita é advogada, mas parece não saber, né, que o abandono de animais é crime de maus tratos. O cachorro foi levado para uma ONG e vai ser encaminhado para adoção.
3: Ainda hoje, reportagem exclusiva revela bunkers do garimpo ilegal em terra indígena em Mato Grosso. Uma força-tarefa já encontrou 1 tonelada de explosivos usados na mineração e destruiu mais de 20 desses esconderijos. Você vai ver já já.
2: Falar agora de saúde, os casos de dengue esse ano. Eles caíram em relação ao ano passado, mas ainda preocupam. Além de eliminar os focos do mosquito, outra arma contra a doença é a vacina.
4: Quem vê o Fábio ativo assim não imagina como ele estava 2 semanas atrás. O caminhoneiro teve dengue hemorrágica, a mais grave. Ficou 7 dias internado, 4 na UTI.
5: Tinha medo de não voltar mais para casa, né? Você vê seu corpo sentir toda a reação da dengue, você sentir dores, você se sentir fraco, você... É muito difícil.
4: Esse ano, no Brasil, foram registrados quase 230 mil casos. O número de mortes chegou a 101. Outras 215 são investigadas. Uma redução de 75% em relação ao mesmo período do ano passado. Mas a situação ainda preocupa. A incidência da doença é maior em Goiás, São Paulo, Minas Gerais e Tocantins.
6: E a vacina é a melhor maneira de se prevenir. Em São Paulo, desde o início da campanha em fevereiro, foram aplicadas quase 130 mil doses contra a dengue. A partir de segunda-feira, a imunização será ampliada para trabalhadores da saúde que atuam em unidades públicas e privadas e também para quem tem 59 anos.
4: No país, a vacina é oferecida ainda para crianças e adolescentes entre 10 e 14 anos.
7: O indivíduo que é vacinado, né, ele tem 80% de efetividade com a intervenção para diminuir o risco de que, uma vez infectado pelo vírus da dengue, ele desenvolva formas graves.
4: Fique atento aos sintomas, que podem começar de uma hora para outra e duram entre 5 e 7 dias. Febre alta, dor no corpo e articulações, dor atrás dos olhos, manchas vermelhas no corpo e, em alguns casos, hemorragia, dor abdominal e vômitos.
7: E uma vez que a gente consiga ampliar esse programa de vacinação para as diversas faixas etárias, seguramente nós vamos diminuir muito o impacto no que diz respeito à hospitalização e, claro, né, em relação às sequelas e mortes.
3: Temporais que atingiram o estado de Pernambuco hoje causaram 4 mortes e muitos estragos. Houve deslizamentos de terra e moradores precisaram ser resgatados da enchente.
8: Um desmoronamento de terra atingiu 3 casas em Olinda, região metropolitana do Recife. 3 pessoas foram resgatadas com vida. Uma mulher e a filha de 6 meses morreram soterradas.
9: A gente aqui está desesperada, querendo que dê uma solução, tira o corpo dela dali com a criança, que não está sendo fácil para a gente, vizinho, parente, está sendo muito difícil.
8: Também em Olinda, uma grávida de 8 meses deixou tudo para trás antes que fosse tarde demais.
10: Perdi tudo, irmão. Perdi bujão, fogão, geladeira, eu perdi tudo. Eu não tenho mais nada, do saco, a roupa do couro e a cachorra.
8: Em outro bairro, uma cadeirante ficou presa no alagamento. No Recife, um deslizamento atingiu 2 casas. Uma mulher de 24 anos e o filho de 7 anos morreram. O marido e a filha de 1 ano e 6 meses foram socorridos. Em outro ponto, os bombeiros resgataram famílias das casas, porque a água tomou conta de boa parte da rua. Uma mulher grávida foi transportada junto com o marido no bote.
11: Isso é uma revolta, é uma revolta, isso é uma miséria. Isso é uma miséria, eu estou grávida. Imagine eu com minhas partes e mais desse rio.
12: Tá, a situação muito grave, tudinho. É muita água, perdendo tudo lá.
8: Além dos bombeiros, vizinhos, parentes e amigos ajudaram a resgatar os moradores que não conseguiam sair de casa por conta da inundação. Esta moradora ajudou uma vizinha a sair de casa.
13: Uma senhora de 91 anos, o ano passado eu ia pegar ela nas costas agora de novo, porque dentro da casa dela dá 3 metros dentro da casa dela.
1: Que situação, hein? Choveu forte também na Paraíba. Uma cratera se abriu numa rodovia depois que um reservatório transbordou. O asfalto cedeu nesse ponto que liga, a estrada que liga Pedras de Fogo até a capital. E há risco de novos desmoronamentos. A chuva também causou alagamentos na capital João Pessoa. Vamos agora falar da previsão para o primeiro fim de semana de maio, que tem alerta de chuva. A gente vê aqui que uma frente fria avança pelo sul e isso pode provocar, inclusive, temporais e chega até Mato Grosso do Sul. Já no Nordeste, é a umidade que chega do oceano que mantém a chuva no litoral. O perigo está maior no extremo norte gaúcho, bem ali na divisa com Santa Catarina, onde pode ter muita ventania também, mas a chuva avança em parte do interior do Paraná. No litoral do Maranhão, Piauí, Ceará, Rio Grande do Norte e também da Paraíba, onde a gente já mostrou que está chovendo muito, a chuva vai continuar. Enquanto isso, no interior do Brasil tem uma massa de ar seco que impede a formação de nuvens. Isso também atinge o Paraná, que inclusive hoje decretou emergência hídrica por causa dessa seca prolongada que afeta níveis dos rios e o abastecimento de água. Vamos ver como é que fica a capital paulista? Ó, sábado de sol, de calor, 29 de máxima, com algumas pancadas de chuva. Aí no domingo tem virada, vem chuva mais forte e a gente vai sentir friozinho, de 21 graus, mas é passageiro, viu? Outras 4 capitais também com chuva forte amanhã. Porto Alegre, 22 graus, Florianópolis, 23, Recife, 29 e Fortaleza, 28.
2: Agora, no destaque internacional, Donald Trump disse estar insatisfeito com a nova proposta do Irã para encerrar o conflito no Oriente Médio.
14: A nova proposta iraniana não foi suficiente para levar os dois lados de volta à mesa de negociações. Sem detalhar o conteúdo, Donald Trump disse não estar feliz.
15: They want to make a deal, but I'm not satisfied with it, so we'll see what happens. They've made strides, but I'm not sure if they ever get there.
14: Na proposta anterior, já rejeitada, o Irã não abria mão de manter seu programa nuclear e o controle de navegação em Hormuz, mas indicou que poderia reabrir completamente o estreito se os americanos suspendessem o bloqueio aos portos iranianos e se comprometessem com o fim definitivo do conflito. Sem indicação do acordo, o conflito a partir de agora pode se tornar inconstitucional. Termina nesta sexta-feira, 1º de maio, o prazo previsto pela lei americana que obriga o presidente a pedir autorização ao Congresso para continuar a ofensiva. A Constituição dos Estados Unidos permite que o presidente inicie por conta própria uma intervenção militar para responder a uma situação de emergência, mas só até 2 meses. Depois desse período, a autorização do Poder Legislativo é obrigatória. Ao ser questionado sobre o prazo, Trump sinalizou que não vai buscar a permissão no Congresso.
15: Nenhum outro país nunca fez isso.
14: Diante da possibilidade de retomada dos ataques, o regime do Irã afirmou que, se voltar a ser alvo, vai responder com ações longas e dolorosas a posições americanas no Oriente Médio.
1: E a Petrobras anunciou hoje um aumento de 18% no querosene de aviação, o que vai elevar o custo das companhias aéreas e impactar o preço das passagens. É mais uma consequência da alta do petróleo por causa do conflito no Irã. No mês passado, a Petrobras havia anunciado um aumento de 54%, dividido em parcelas. A primeira também foi de 18%.
2: E o governo deve detalhar na segunda-feira o novo programa de renegociação de dívidas. A promessa é liberar parte do FGTS para a quitação das dívidas com desconto de até 90%.
16: Um problema comum atinge metade das famílias no Brasil quando se deita a cabeça no travesseiro à noite para dormir. A preocupação com as dívidas.
17: A gente tenta ajustar do máximo para poder fechar a conta e conseguir pagar tudo, todo mês.
16: Segundo o Banco Central, com dados de fevereiro, quase 30% da renda das pessoas está comprometida com o pagamento de parcelas.
18: Só a dívida de cartão de crédito mesmo. E para alinhar, a gente tenta pagar daquilo, da forma que a gente

0: Abre seu rosto e está com um dos pés na borda do pedestal, indicando que está prestes a cair. Com a curiosidade do povo, vem uma série de perguntas. É um patriota que não enxerga? Um político que toma decisões cegas por idealismo? Está protegido ou apagado? Está marchando por algo ou sendo levado por algo maior do que ele? Não há resposta pronta. E é justamente aí que a obra se destaca. Banksy sempre operou nesse território desconfortável. Foi assim com o mural das crianças olhando para o céu, que muitos interpretaram como uma crítica sobre a crise de moradia em Londres, ou então com um juiz retratado agredindo um manifestante em frente ao Superior Tribunal da Inglaterra, no momento em que as pessoas foram condenadas por protestarem. Banksy usa a arte para tocar em feridas da sociedade.
1: Mais enigmático do que as obras é o artista, porque enquanto milhões de pessoas veem o que ele faz, ninguém sabe ao certo quem ele é. E esse mistério todo torna o personagem Banksy ainda mais intrigante.
0: Uma longa reportagem da agência Reuters trouxe uma identificação. Robin Cunningham, que teria trocado o nome para David Jobs, um britânico nascido em Bristol em 1973. Segundo a apuração, registros antigos, viagens internacionais e até um documento policial esquecidos por mais de duas décadas apontam para esse nome. Coincidências demais para serem ignoradas. O que também não ficou de lado é o sucesso que a estátua está fazendo. O conselho da cidade informou que a obra não será removida. Entre fotos e vídeos, a admiração da arte e as suposições sobre a real identidade de Banksy.
2: Daqui a pouco, começa a valer o acordo União Europeia-Mercosul. Veja o que muda para o Brasil. ITRS fazem plantão neste feriadão para atender quem precisa atualizar ou tirar o título de eleitor. Prazo termina na próxima quarta-feira. Os detalhes, já já na reportagem.
3: Aprovada no Congresso, a redução das penas para os condenados do 8 de janeiro pode parar no Supremo Tribunal Federal. Quem conta pra gente é o Pedro Teixeira.
4: O projeto da dosimetria abre caminho para a redução de penas por dois crimes específicos: golpe de Estado e abolição violenta do Estado Democrático de Direito. Antes, as penas eram somadas. Agora deve prevalecer a pena do crime mais grave, no caso, golpe de Estado. Mas a diminuição não é automática. As defesas precisam entrar com um pedido no Supremo, que vai analisar caso a caso.
5: A grande consequência será o cálculo da progressão do regime fechado para o regime semiaberto. Como uma previsão, o tempo de redução de pena de Jair Bolsonaro e dos outros associados ao 8 de janeiro é algo em torno de redução de pena de 5 anos e 1 mês, o que prevê que ele passe para o regime semiaberto entre 2, 3, no máximo 4 anos já estará no regime semiaberto.
4: As defesas só podem entrar com o pedido no Supremo depois que a lei começar a valer. O presidente Lula já avisou que não vai promulgar o texto depois de 48 horas da derrubada do veto. A tarefa deve ficar com Davi Alcolumbre. O governo acompanha com preocupação a aproximação do presidente do Senado, Davi Alcolumbre, com a oposição. Além da derrubada do veto sobre a dosimetria, o movimento resultou numa derrota histórica: a rejeição da indicação de Jorge Messias ao Supremo. Parlamentares da base afirmam que a negociação envolveu o arquivamento definitivo de uma CPI para investigar o escândalo do Banco Master. A oposição, no entanto, nega o acordo.
6: Não teve acordo nenhum. Eu, como líder da oposição, lidero mais de 100 parlamentares na Câmara dos Deputados e em nenhum momento eu fui procurado para qualquer tipo de acordo.
4: Como reação imediata, os deputados governistas prometem pressionar pela criação de uma CPI. Um pedido do PSOL e da Rede para instalar a comissão já conta com o apoio de 181 deputados e 35 senadores. O presidente Lula também estuda uma contraofensiva. Já avisou a aliados que não vai abrir mão de indicar um novo ministro para o Supremo. Parte dos auxiliares defende o nome de uma mulher. O presidente do Senado, Davi Alcolumbre, já sinalizou que não vai colocar em votação nenhuma indicação para o STF até as eleições em outubro.
2: Bom, e o Pedro Teixeira já está de volta aqui com a gente, só que agora ao vivo, e para falar de um outro assunto, o ex-presidente

0: Presidente Jair Bolsonaro passou hoje por uma cirurgia no ombro. Por favor, Pedro, boa noite, suas informações.
1: Tudo bem, Adriana? Boa noite para você e para todos que nos acompanham no Jornal da Band. A equipe médica informou em nota que o procedimento ocorreu sem nenhuma intercorrência. A cirurgia foi autorizada pelo ministro Alexandre de Moraes. Bolsonaro passou por um procedimento de reparação do manguito rotador. O manguito rotador é um grupo de quatro músculos e tendões que ajudam a estabilizar e também movimentar a articulação do ombro. Quando o tratamento com fisioterapia ou com medicamentos não é suficiente, a cirurgia de reparo é necessária para proporcionar uma melhor qualidade de vida ao paciente. Preso em regime domiciliar por conta dos atos do dia 8 de janeiro, Bolsonaro não tem previsão de alta. Volto com vocês.
2: Imagens exclusivas revelam esconderijos do garimpo ilegal numa terra indígena em Mato Grosso. E neles, uma força-tarefa já encontrou cerca de uma tonelada de explosivos.
3: Um, dois, três. Olha o gerador aí dentro. Que cruzado. Mais um bunker.
4: Escondidos debaixo da terra, os agentes encontram estruturas que revelam a tática do garimpo ilegal. São bunkers bem camuflados, construídos para tentar enganar a fiscalização.
5: Na área de Cururu.
6: Aqui dentro tem alguns motores, geladeira, freezer, tem um motorzinho ali, freezer.
7: Só que esse é um bunker mais estruturado, né? Ele, ele tem mais reforço.
6: Mantimentos, peças, tudo.
4: Por fora nada chama atenção, mas por dentro os garimpeiros montam verdadeiros esconderijos.
8: São estruturas, algumas são bem grandes, da pessoa ter conseguir ficar em pé dentro, não é uma coisa que você tem que rastejar. Estruturas que estão bem, bem montadas, com madeiras fazendo escora, então é algo bem sofisticado e é uma novidade realmente.
4: A descoberta foi feita durante uma grande operação do governo federal na terra indígena Sararé, no Mato Grosso, que ocorre há pouco mais de um mês. É uma força-tarefa com diversos órgãos, Polícia Federal, IBAN, FUNAI, Força Nacional e Ministério da Defesa. O objetivo? Retirar garimpeiros ilegais. 22 bunkers já foram destruídos. Nestes locais, os garimpeiros guardam até materiais perigosos.
8: A gente já recolheu, entre inutilização, quase 1.000 quilos de explosivo, né? Que é um número bem, bem elevado. Então isso fica tudo escondido nesses bunkers aí.
4: Cerca de 6% da terra indígena Sararé já foram impactados pelo garimpo ilegal. A pressão sobre a área aumentou com a valorização do ouro no mercado internacional. 369 pessoas foram presas. Em outubro do ano passado, o Jornal da Band mostrou em uma série de reportagens flagrantes do garimpo ilegal na terra indígena Sararé, onde há áreas também com a presença do crime organizado.
9: O ouro que move essa cadeia criminosa segue para os grandes centros, onde é transformado e passa a ser vendido sem nenhum tipo de controle. Depois, essas joias acabam sendo também alvos de assaltantes nas ruas.
0: Daqui a pouco, foi dada a largada, começa a venda do álbum de figurinhas da Copa, tradição que une crianças e adultos. E um hábito muito comum que faz mal à saúde e prejudica o sono, jantar tarde. É já já.
10: Talvez você nunca tenha ouvido falar de novelinhas de frutas. É uma invenção da inteligência artificial. E essas novelinhas invadiram as redes e fazem sucesso com a criançada. Mas atenção, porque essa trend não é indicada para o público infantil e virou alvo de investigação.
11: O roteiro é para adultos. Uma jovem flagra a traição da avó e do namorado. O marido que obriga a mulher a se prostituir. Um jovem que perde o emprego e é incentivado a entrar para o tráfico de drogas.
12: Deixa eu te levar para falar com os caras, sem compromisso, só para ouvir que cara os caras da boca.
11: São as novelas de frutas. Aqui no Brasil, os enredos curtos, protagonizados por frutas e legumes, exploram desde situações do cotidiano a cenas de violência, sexo, brigas e bailes funks. Se tornaram um fenômeno nas redes sociais e uma preocupação na casa da lei.
13: Quem recomendou para ele?
14: A própria plataforma.
5: E olha que a nossa, que o aplicativo que ele utiliza é especialmente para crianças, né? Tem ali a idade, a gente colocou ali 6 anos de idade, então só pode, né, teoricamente deveria aparecer somente conteúdos adequados. Mas aí burlou todo o sistema e aparece no meio da rolagem algumas sugestões de conteúdo para criança.
13: Tudo embalado em uma roupagem bastante lúdica, personagens e cenários muito coloridos, tudo parecendo um desenho animado. Um convite e tanto para o público infantil, que consegue acessar esse tipo de conteúdo livremente, sem nenhuma restrição.
11: O Ministério dos Direitos Humanos denunciou o caso à Agência Nacional de Proteção de Dados por indícios de violações ao novo ECA digital, em vigor no Brasil desde março.
14: Quando esse tipo de conteúdo é disponibilizado sem o que prevê o ECA, a classificação adequada, sem barreiras etárias efetivas ou impulsionado por sistemas de recomendação, pode haver aí uma afronta aos deveres de prevenção, mitigação de risco e proteção integral previstos no ECA digital.
11: Um dos principais pontos da lei que entrou em vigor é a proibição da autodeclaração de idade, obrigando as plataformas a usarem mecanismos de verificação. Este e outros pontos, no entanto, ainda estão em fase de regulamentação, que deve ser concluída até o fim do ano.
15: Deve-se apurar aqui se esses conteúdos não violam por si só a legislação, porque são conteúdos que podem conter atos criminosos e ilícitos e incitação de atos ilícitos que devem ser apurados.
2: E escondidos atrás de um desenho, né? Um arzinho infantil que não tem nada de infantil. Fazer um alerta aqui, olha, jantar tarde aumenta o risco de problemas intestinais, além de prejudicar o sono. Pessoas estressadas são ainda as mais afetadas.
16: O Ricardo está com os hábitos alimentares desregulados. Chega em casa tarde, continua trabalhando no celular e acaba jantando depois das 10 da noite. O resultado, quando consegue dormir, já é de madrugada.
17: Eu acordo cansado, da mesma forma, indisposto, parece que eu tô cheio ainda.
18: Por isso que não toma café da manhã?
17: Por isso que não toma café da manhã.
16: Quem consome cerca de 25% de suas calorias diárias depois das 9 da noite e tem altos níveis de estresse, tem até 150% mais chances de desenvolver alterações intestinais. Aumenta a sua probabilidade, por exemplo, de ter diarreia ou constipação.
19: É o que aponta uma pesquisa apresentada em um congresso em Chicago, nos Estados Unidos. Depois de analisarem 11 mil pessoas, os pesquisadores descobriram que a combinação de estresse e alimentação noturna aumenta em quase 2 vezes o risco de problemas intestinais, além de diminuir a diversidade da microbiota, o conjunto de organismos que trabalham em funções essenciais para o corpo, como a digestão.
20: Isso vai gerar consequências crônicas no formato das fezes, na consistência das fezes, em relação à dor.
19: Antecipar o jantar e dormir mais é a melhor solução.
21: Tem estudos mostrando que dormir cerca de 1 hora e meia a mais, ele reduz a ingestão de calorias no dia seguinte em 270 calorias.
20: Cozinhar para a semana inteira ou deixar uma comida semi-pronta. Outra opção é trazer lanches ali perto de 5, 6 horas da tarde, que quando chegar no jantar eu não vou estar com tanta fome e vou conseguir comer uma menor carga calórica naquela refeição.
13: Daqui a pouco, a cantora Shakira faz um ensaio para o mega show de amanhã na praia de Copacabana. A gente vê a imagem do palco montado, já está tudo pronto por lá. E claro, muita gente à espera da colombiana para ver esse ensaio. Um mega esquema de segurança foi montado. Vamos acompanhar na reportagem.
11: Um show histórico que deve reunir mais de 2 milhões de pessoas, esquema de segurança reforçado. Quase 8 mil policiais civis e militares, guardas e bombeiros vão atuar no show da Shakira neste sábado. Para entrar em Copacabana, o público vai precisar passar por um dos 18 pontos de revista, com detectores de metal e quase 300 câmeras de reconhecimento facial. Também foram montadas 78 torres de observação ao longo da praia. Daqui do alto, os policiais conseguem ter uma visão panorâmica e identificar qualquer situação suspeita. Além disso, a polícia também ampliou o número de equipes que vão fazer o patrulhamento no meio do público. Serão 6 grupos, né, formados por 16 policiais que circulam em linha com capacetes brancos no meio da multidão. Então o policial está mais próximo e muito visível e com todas as técnicas que eles utilizam para atuar caso tenha algum distúrbio, alguma necessidade de intervenção.
1: No ano passado, 240 ocorrências foram registradas em Copacabana no dia do show da Lady Gaga, a maioria de furtos de celulares.
3: Já sou acostumado a ir pra show com muita gente, o celular não tem estratégia melhor do que aqui na cintura.
1: Shakira já garantiu, esse vai ser o maior show da carreira dela. Entre as participações especiais, uma está confirmadíssima, Anitta, com quem a colombiana lançou ontem o clipe de Choca Choca. Choca Choca, cuerpo con cuerpo, boca con boca. Antes mesmo de subir ao palco, a Loba, como a cantora é chamada pelos fãs, já transformou Copacabana numa grande pista de dança.
22: É mais aproveitar essa mulher maravilhosa, esse som lindo, essa energia boa. Eu sou muito da paz, então quanto mais paz, melhor.
2: Há menos de uma semana para o fim do prazo, muita gente encarou filas hoje para regularizar o título de eleitor. Os cartórios também vão funcionar nesse fim de semana.
23: Em Porto Alegre, a fila dobrou a esquina. São eleitores que aproveitaram o feriado para regularizar o título em ano de eleição.
24: Na semana eu não tenho tempo, né? Devido ao trabalho. E hoje, como feriado, daí eu resolvi vir hoje com meu filho. Daí.
25: E durante as semanas, às vezes, tu tem que trabalhar e não tem tempo para fazer isso aí. Então, uma excelente alternativa.
23: Em todo o país, cartórios eleitorais e centrais de atendimento funcionaram nesse dia do trabalho. 6 de maio, próxima quarta-feira, é o último dia para regularizar o título. Quem perder o prazo não vota esse ano e pode enfrentar diversas restrições. Neste fim de semana, os cartórios do país também vão abrir para receber eleitores.
21: Quem votou em 2024 tem garantido o direito de voto em 2026, mesmo sem biometria, porque a biometria não é obrigatória ainda. Então, quem precisa vir aqui? Primeiro, título. Porque aí a pessoa tem que ter o direito de votar, e pessoas que estão com o título cancelado.
23: Muitos jovens como João estão tirando o primeiro título.
26: Minha avó estava dando pilha para eu tirar, minha mãe estava querendo que eu tirasse também, então é basicamente isso, pela família.
23: Mas também tem quem já perdeu as contas de quantas eleições participou. Aos 91 anos, Zeni está pronta para votar.
27: Tem que votar sempre, sempre, não tem idade.
10: É isso aí. Vamos falar agora de uma prática proibida em muitas praias e que sempre dá polêmica. Cadeiras e guarda-sóis montados por barraqueiros para guardar espaço na areia.
28: Muito sol temos, mar também não falta. Agora vai procurar um pouco de espaço lá embaixo. É a areia do Porto da Barra, em Salvador, tendo dono antes mesmo do turista chegar.
29: Se você vir com seu sombreiro e querer se instalar, você vai arrumar uma confusão, uma briga, sem nem porquê, né? Porque o espaço, se for público, é para todo mundo, concorda?
28: São muitos verões de polêmica e uma lei para tentar resolver. Ela determina que os kits só podem ser montados se o cliente pedir, se não tem multa, apreensão e até a perda da autorização para trabalhar aqui. Mas na areia, muitas vezes, isso não funciona.
30: Muita gente, às vezes, não quer, só quer sentar, não quer nenhum sombreiro e tá lá já. E aí toma muito espaço, fica muito ruim, de verdade.
28: Esse barraqueiro garante que cumpre a lei.
31: Como eu digo, a praia é pública, o material da gente não. Mas a praia é, a pessoa pode chegar com sua cadeira, seu sombreiro, fica aí até não querer mais, entendeu? A gente tá seguindo a lei, entendeu?
32: A gente chegou, a gente já sabia que tem essa dificuldade, né? De o pessoal já monta as barracas com as cadeiras e tem que chegar cedo. Se chegar tarde, aí não consegue, não.
28: Procurada, a prefeitura, que é responsável pela fiscalização, não respondeu. Balanço de multas ou irregularidades não existe. Queixas de banhistas contra barraqueiros são comuns em praias de todo o Brasil. Há denúncias de extorsão, preços abusivos e até casos de agressões.
2: O Instituto Inhotim, que fica em Minas Gerais, que é uma maravilha, que é o maior museu a céu aberto do mundo, está completando 20 anos e comemora com novas exposições.
33: Em Brumadinho, na Grande Belo Horizonte, uma área equivalente a 100 campos de futebol abriga centenas de obras de arte contemporânea. A exposição Dupla Cura reúne mais de 100 obras do artista Dalton Paula. Pinturas, fotografias e vídeos abordam a representação de pessoas negras na história brasileira.
34: Maravilhosa, forte,
0: plástica incrível. Eu entrei aqui e fiquei arrepiada.
33: Uma obra que faz referência ao Rio São Francisco é o cartão de visita da exposição Tororoma, de David Jesus do Nascimento, artista que cresceu na região.
4: Trabalha com a memória, trabalha com sua família, trabalha com muitas obras que lidam com aquela região, né? Um artista barranqueiro, ou seja, um artista que vive às margens do Rio São Francisco.
33: A mostra Contraplano, de Laís Mirra, aproveita a vista privilegiada para valorizar a arquitetura de Niemeyer.
5: Essa coisa cheia de degraus, arredondado. Essa junção é maravilhosa. A gente vê essa serra linda, essa paisagem maravilhosa.
33: Essas novas exposições fazem parte das comemorações de 20 anos do Instituto Inhotim, o maior museu a céu aberto do mundo. Aqui, o visitante tem uma experiência imersiva, que reúne natureza e arte contemporânea. São mais de 700 obras de artistas de vários cantos do mundo, exibidas ao ar livre em meio a um enorme jardim botânico, com milhares de espécies raras.
6: Tem muita coisa para ver em pouco tempo, então a gente tá tentando fazer o máximo que dá nesse meio período aqui que a gente está.
33: O museu foi construído na propriedade do empresário Bernardo de Melo Paz nos anos 80. Em 2002, virou uma instituição sem fins lucrativos, ainda com visitação restrita. Foi apenas em 2006 que o local foi aberto ao público e passou a deslumbrar os visitantes.
7: Já vim mais de 10 vezes aqui, eu sempre acho encantador. A junção das obras com a natureza é realmente impactante.

0: Vamos agora ver como foi o dia dos pré-candidatos ao Palácio do Planalto.
1: Em entrevista à Band News TV, o pré-candidato do PL, Flávio Bolsonaro, negou que a oposição ao governo tenha participado de um acordo com o presidente do Senado, Davi Alcolumbre, e o ministro do Supremo, Alexandre de Moraes, para impedir a criação de uma CPI sobre o Banco Master.
2: Imagina eu fazendo acordo agora com Alexandre de Moraes, o algoz do presidente Bolsonaro, quem armou toda essa farsa para perseguir não apenas o meu pai, mas centenas de outros brasileiros. Não teve essa conversa com o ministro Alexandre de Moraes, de forma alguma.
1: Já Romeu Zema participou da gravação do programa Canal Livre da Band, que vai ao ar no domingo. O pré-candidato pelo Novo criticou a carga tributária no Brasil.
3: Nós temos uma carga tributária hoje que é insuportável para o setor produtivo. Por isso que o Brasil não consegue exportar, ser competitivo. O empreendedor, o empresário brasileiro, todos os dias ele calça uma botina de chumbo e tem de correr com países que têm tênis.
1: Já o pré-candidato do PSD, Ronaldo Caiado, cumpriu agenda em Goiânia, onde participou da Marcha para Jesus.
4: Várias manifestações pelo Brasil marcaram as comemorações do 1º de maio.
5: No Dia do Trabalhador, um pagodinho na Grande São Paulo.
6: Incentiva todo mundo, o pessoal que tá trabalhando, cansado, vem se divertir.
7: Uma folguinha em plena quinta-feira é perfeito, sexta-feira, né?
5: O evento foi organizado pelo Sindicato dos Metalúrgicos e outras 25 entidades. O ex-ministro da Fazenda e pré-candidato ao governo de São Paulo, Fernando Haddad, discursou.
8: A batalha do ano é fazer o Congresso aprovar antes das eleições a jornada, a revisão da jornada 100x1. Já está no Congresso e se não tiver mobilização da classe trabalhadora, isso vai ser adiado, vai ser adiado.
5: E foi essa a principal bandeira levantada na maioria das manifestações pelo país. Na capital paulista ainda teve um ato organizado pela esquerda no centro da cidade e outro por movimentos de direita na Avenida Paulista. Em Cascavel, no Paraná, uma tradição no Dia do Trabalho que já dura quase 3 décadas.
9: Coisa mais linda do mundo. O maior costelão do sul do mundo.
5: 17 toneladas de costela para alimentar cerca de 25 mil pessoas.
10: Para que tudo isso seja possível, são mais de 1000 voluntários envolvidos. Pessoas de Cascavel, do Paraná, do Brasil e de todo o mundo que fazem parte desse momento tão importante para Cascavel.
11: Bastante carne, bastante gente reunida, né? Povo confraternizando aí, todo mundo feliz.
0: Donald Trump anunciou que vai elevar para 25% a tarifa cobrada de carros e caminhões exportados de países da União Europeia. Segundo o presidente americano, a medida entra em vigor na próxima semana. Trump alegou que o bloco europeu não está cumprindo o acordo comercial com os Estados Unidos. O presidente da Comissão de Comércio Exterior da União Europeia disse que a decisão deixa claro que os americanos não são confiáveis.
4: Começou a valer hoje o Acordo de Livre Comércio Mercosul-União Europeia. Ainda é provisório, porque os parlamentos de todos os países têm que ratificá-lo. O do Brasil já fez. Veja onde o Brasil pode ganhar na reportagem do Juliano Dippi.
12: Dois mundos que estão mais próximos do que nunca. O acordo entre Mercosul e União Europeia começa a produzir efeitos imediatos. Mais de 80% dos produtos vendidos pelo Brasil ao bloco europeu já terão imposto zerado nesta fase inicial. Separados por cotas, açúcar, aves, arroz e cachaça passam a entrar lá com tarifa de importação zero. O excedente de cada produto continua pagando as taxas atuais. Do lado brasileiro, os primeiros beneficiados são produtos em que o país já é competitivo, como frutas, suco de laranja, café, mel, milho e pescado, que entram no mercado europeu com menos barreiras, em alguns casos, até tarifa zero.
13: Eu acho que frutas é muito relevante. O Brasil é um grande produtor, mas com um potencial enorme ainda a ser explorado. E a desgravação da exportação de frutas pode gerar muito desenvolvimento, inclusive para regiões importantes, no norte, nordeste. Destaco fundamentalmente óleos, porque a existência de um mercado para óleo que viabiliza o processamento da soja e que agrega valor aqui dentro do país.
12: No caso do café, a redução tarifária começa em 2026 e ocorre de forma gradual, principalmente para produtos industrializados, como o torrado e moído e o solúvel, hoje taxados entre 7,5% e 9%. As tarifas começam a cair já em maio e são eliminadas em até 4 anos.
14: E o prazo de desgravação das tarifas, ou seja, da diminuição gradual, vai de zero, ou seja, início imediato, até 20 anos. Então, cada produto tem um prazo diferente.
12: Mas e na hora de comprar deles? Onde a gente ganha? O Brasil começa a importar com mais facilidade produtos industriais europeus. Máquinas, equipamentos, insumos químicos e tecnologia já chegam com redução de tarifas, o que tende a baratear custos para a indústria brasileira. Produtos como carro, medicamentos e alguns itens de maior valor agregado também entram nesse movimento, mas de forma gradual ao longo dos próximos anos.
14: O que se espera é que a indústria brasileira, em parceria com o Estado, que precisa desenvolver uma política pública para isso, desenvolva a indústria, modernize para que consiga fazer frente a essa nova concorrência.
12: E com o tempo vamos pagar menos por queijos, vinhos, espumantes, chocolates europeus. A tarifa também vai ser reduzida aos poucos e zerada só daqui a alguns anos.
13: Está havendo uma troca, né, de abertura para o agronegócio nos mercados europeus em troca de uma relativa abertura de mercados industriais produtos europeus aqui para o Mercosul.
0: Mesmo com decisões judiciais contrárias, redes sociais mantêm posts com ataques à honra e outros tipos de crime. Um deputado acionou o Supremo para que a plataforma onde ele é ofendido seja responsabilizada.
15: Desde 2020, o deputado Fausto Pinato é vítima de notícias falsas divulgadas em redes sociais. Presidente da Frente Parlamentar Brasil-China, ele é atacado por essa razão. A maioria das publicações é anônima. Cansado disso, ele resolveu procurar a justiça, que determinou que a Meta identificasse os usuários responsáveis pelos ataques e removesse o conteúdo falso. Mesmo assim, as publicações continuaram no ar.
16: As plataformas hoje são usadas praticamente para cometer crimes, né? E a gente fica de mãos atadas, porque mesmo com decisão favorável ou, de certa forma, a gente buscando a apuração disso, né, não consegue identificar e a plataforma diz que não é obrigada a identificar.
15: O caso chegou ao Supremo Tribunal Federal. O presidente do STF acatou um recurso dos advogados do deputado e vai discutir a responsabilização das plataformas no plenário da corte.
17: Eu teria que entrar contra a pessoa que escreveu a notícia. Só que essas notícias são anônimas. Diziam assim, olha, a plataforma não pode ser responsabilizada. Eu dizia, olha, a partir do momento que ela foi citada da ação e ela mantém essas informações de forma que são reproduzidas na plataforma de forma anônima, ela tem o dever de indenizar.
15: Para esse especialista em direito digital, as plataformas não podem se isentar de responsabilidade quando os crimes contra a honra são cometidos nas redes sociais, principalmente após serem notificadas pela justiça.
18: Quando se tem crimes contra a honra na plataforma em que a vítima denuncia o conteúdo ou até judicializa aquela questão e mesmo um magistrado determinando a remoção, a plataforma não cumpre. Então, a partir desse momento, sem dúvida nenhuma, a plataforma deve ser corresponsável por aquele conteúdo, tendo que pagar indenizações.
15: Procurada, a Meta afirmou que não comentaria sobre o caso.
4: A seguir, 1º de maio é marcado por protestos pelo mundo contra a alta do custo de vida. E alguns deles terminam em confronto.
0: A alegria da criançada que chegou bem mais cara este ano. É o álbum da Copa com número recorde de seleções e de figurinhas.
4: Espetáculo no céu, é a primeira lua cheia de maio nesse mês. Serão duas pra gente admirar. Daqui a pouco, aqui no seu Jornal da Band.
0: Até já.
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2: 8:10 no horário de Brasília, pelo próximo minuto e 45 segundos. Informações da sua cidade e da sua região.
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2: Já já tem mais um bloco do Jornal da Band.
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24: De volta à Copa do Mundo após 56 anos, o Congo anunciou os últimos dois amistosos preparatórios antes do torneio. No dia 3 de junho, a seleção da Dinamarca será adversária em duelo na cidade de Liège, na Bélgica. Já no dia 9, em Marbella, na Espanha, os congoleses encaram o Chile, que, assim como a Dinamarca, também não se classificou ao Mundial. A seleção do Congo está no Grupo K, ao lado de Portugal, Colômbia e Uzbequistão.
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2: E a Copa Truck vai ter neste sábado a definição do grid de largada para a terceira etapa do campeonato. Vai ser disputada em Cascavel, no autódromo Zilmar B. Em Cascavel, no Paraná, autódromo de 3.058 metros. A corrida será neste domingo, com largada para a primeira das provas ao meio-dia, com transmissão ao vivo, meio-dia e 10, transmissão ao vivo na tela da Band.

0: Vem aí o Jornal da Band aqui na Band News FM com mais um bloco na edição desta sexta-feira, 1º de maio.
1: De volta com o Jornal da Band, manifestações pelo Dia do Trabalhador terminaram em violência em alguns países. De Paris, a correspondente Sônia Blota conta pra gente.
2: Em Istambul, na Turquia, a polícia bloqueou o acesso de manifestantes à praça principal. Os agentes usaram gás lacrimogêneo e canhões de água para dispersar a multidão. Nas Filipinas, trabalhadores foram de encontro a um cordão policial. Aqui em Paris, sindicatos protestaram contra o aumento do custo de vida provocado por crises geopolíticas e exigiram soluções urgentes.
3: Por medida de segurança, o transporte público funciona neste 1º de maio com muita restrição. Estações de metrô no centro da cidade foram fechadas e o policiamento foi reforçado, não só na capital francesa, mas em todo o país.
2: A marcha reuniu 100 mil pessoas e na dispersão teve confusão. Trabalhadores em Madrid protestaram contra o conflito no Oriente Médio e o alto custo da moradia. Em Atenas, houve manifestação de apoio ao povo palestino. Na Coreia do Sul, uma aglomeração comportada para exigir mais direitos trabalhistas. Na Argentina, aconteceu a tradicional marcha na Praça de Maio, em Buenos Aires. A Confederação Geral do Trabalho realizou um comício em frente à Casa Rosada, sede do governo, para protestar contra políticas econômicas e trabalhistas. Em Havana, capital de Cuba, a manifestação foi contra ameaças de intervenção dos Estados Unidos contra a ditadura na Ilha Socialista. E em cidades americanas, como na capital Washington, o alvo dos protestos foi o governo de Donald Trump.
4: Agora o futebol dos 4 times brasileiros que jogaram pela Libertadores e Sul-Americana, 2 venceram. Destaque para o Corinthians, que não sofreu nenhum gol desde a chegada do técnico Fernando Diniz. A vitória por 2-0 contra o Peñarol do Uruguai foi a 5ª em 7 jogos. O Corinthians é líder de seu grupo com 100% de aproveitamento. Já o Fluminense segue sem vencer na Libertadores. A derrota por 2-0 para o Bolívar, em La Paz, deixou o Fluminense na lanterna de seu grupo. Para passar para a próxima fase sem sustos, agora terá que vencer os 3 jogos restantes. Pela Copa Sul-Americana, destaque para a vitória do Vasco por 3-0 contra o Olímpia do Paraguai, em São Januário. O resultado põe o Vasco na liderança de seu grupo. Já o Bragantino precisa reagir, perdeu o pênalti e foi derrotado em casa pelo River Plate da Argentina por 1-0. Agora sim, você acompanha as imagens, o time é apenas o 3º de seu grupo.
1: Para as crianças é uma grande felicidade, né? Para os pais, tudo bem que é diversão, agora custa caro. Que é o
4: diversão
1: tal do...
4: carinha, né?
1: É o alvo da Copa, que tem esse ano um número recorde de seleções e, portanto, muito mais figurinha, muito mais dinheiro para gastar.
5: Ele é o destaque da temporada e pelos próximos dias deve ser o campeão de vendas nas bancas do país.
6: Chegou agora há pouco o álbum. Esse álbum eu estava esperando vir amanhã, né? Mas nós tivemos que ir lá buscar porque era, o pedido era muito grande.
5: Assim que souberam da novidade, o Juliano e o filho correram para comprar.
7: Criançada pira, tem que achar posto de troca. E vamos que vamos.
5: Colecionar exige esquema tático.
8: Juntinhos, inclusive a gente já até marcou as que a gente já pegou hoje. Vamos imprimir agora lá a planilha lá das figurinhas pra ficar mais fácil, né, Vini?
5: E pra colar também.
9: É que eu não consigo muito tirar o negócio da figurinha pra colar. Aí ele faz isso.
10: É, o pai é bem exigente na hora de colar, ele tem que ser bem quadradinho.
5: O João Lucas faz aniversário amanhã. 12 anos. Ganhou o álbum de presente da mãe. E o avô ficou encarregado de comprar as primeiras figurinhas. A gente vai acompanhar um momento importante agora. Vamos abrir o primeiro pacote. O que a gente está procurando, João?
9: Uma figurinha dourada.
5: Será que vem?
9: Eu acho que vem.
5: Então vamos lá, abre aí. Aí!
9: Ih, Brasil.
5: Olha, Brasil e Itália dourado. Mostra aí pra câmera.
9: Itália. E Brasil.
11: O elenco brasileiro do Albo tem figurinhas que não estarão na Copa. O zagueiro Éder Militão e o atacante Rodrigo, que sofreram lesões. Essa é a maior edição do álbum, com 112 páginas e 980 figurinhas. Mas os fãs de futebol sentiram falta de um jogador.
12: Neymar.
11: Por quê?
12: É craque, né?
11: Além de sorte e técnica, tem que preparar o bolso. O pacote com 7 figurinhas custa R$ 7,00. E para completar o álbum, o valor pode ultrapassar R$ 1.000.
4: A mistura de etanol na gasolina pode aumentar. Se for aprovada, a medida pode acabar com a dependência de importação do combustível, que sai mais caro.
3: Em cada litro de gasolina, 30% são etanol. É assim desde agosto de 2025. Agora, o governo quer aumentar para 32%. E nessa pequena diferença, uma promessa de peso em tempos de instabilidade no mercado de petróleo: zerar as importações de gasolina.
13: Nós daremos mais um passo fundamental à mistura do etanol anidro na gasolina, nos tornando autossuficientes. Isso é muito importante nesse momento agora, em especial da guerra.
3: O Brasil é um dos maiores produtores de petróleo do mundo, mas gargalos no refino fazem com que o país precise importar de 10% a 15% da gasolina. A medida deverá ser analisada na próxima reunião do Conselho Nacional de Política Energética, prevista para acontecer no início de maio. A proposta faz parte de uma estratégia para aumentar a segurança energética, reduzindo a dependência dos combustíveis importados no período de alta nos custos. Para que a mudança chegue aos postos, no entanto, é preciso olhar primeiro para o campo. A estimativa da União da Indústria de Cana-de-Açúcar é que a alteração aumente a demanda por etanol anidro em aproximadamente 1 bilhão de litros por ano.
14: Esse ano nós vamos ter a maior oferta da história de etanol, cerca de 40 bilhões de litros de etanol. Então a gente tem total condição de atender essa demanda. Além dos benefícios para o consumidor, benefícios para o meio ambiente, o etanol produzido no Brasil gera emprego e renda tanto no campo quanto na cidade.
3: Segundo o Ministério de Minas e Energia, testes técnicos já garantiram que a mudança é viável e segura para os motores dos veículos.
15: Essa é uma arma muito grande que o Brasil tem, porque da nossa frota Flex, hoje só 30% está consumindo etanol hidratado. Então, se a frota Flex também der uma força, atingimos a autossuficiência na questão aí da gasolina.
0: A seguir, susto numa cidade no interior paulista. Um paraquedista erra o alvo, atinge a rede elétrica e acaba pousando na rua.
4: Elas aparecem cada vez mais no Brasil. São as orcas, que vêm de longe para se reproduzir por aqui. A gente te mostra mais daqui a pouquinho, depois do intervalo.
0: Fica com a gente.
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0: 8 horas 27 minutos, observações com telescópios são retomadas no espaço do conhecimento universitário da Universidade Federal de Minas Gerais, a UFMG, na Praça da Liberdade, aqui em BH. A atividade estava suspensa desde novembro do ano passado devido às chuvas. Segundo a UFMG, as sessões acontecem aos fins de semana, com observações noturnas aos sábados e solares aos domingos. As atividades são gratuitas, conduzidas pela equipe de astronomia do museu, com duração média de 15 minutos por grupo. Os ingressos são disponibilizados no dia de cada sessão pela internet.
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3: Acidente com paraquedas no interior de São Paulo. A câmera de uma casa mostra o equipamento descontrolado atingindo a fiação elétrica, o que acabou amortecendo a queda. O pouso no meio da rua acontece em Boituva, uma cidade conhecida pelos saltos de paraquedas. O paraquedista, felizmente, não se feriu.
4: O Pentágono anunciou a retirada de 5 mil soldados da Alemanha. Em meio à crise entre o presidente Donald Trump e o chanceler alemão Friedrich Merz, por causa do conflito no Oriente Médio. No começo da semana, Merz afirmou que os Estados Unidos estão sendo humilhados pelo Irã. A Alemanha é a maior base americana na Europa, com cerca de 36 mil militares.
3: Agora, imagens bonitas registradas no litoral paulista, um grupo de orcas foi visto nadando perto de Ilhabela. Os animais, que são parentes dos golfinhos, se aproximam da superfície e alguns saltam. Elas estão só de passagem, porque elas não vivem aqui. A cada ano tem sido mais comum esse tipo de observação no litoral norte de São Paulo.
4: Se o céu, onde você estiver, tiver aquele céu limpinho, aproveita, dá uma olhadinha para fora. Olha só essa imagem registrada em Brasília. Linda a lua, né? A primeira lua cheia de maio. Este mês serão duas. A próxima chega no finalzinho, dia 31. Essa outra imagem é do Guarujá, no litoral paulista, também muito bonita. Nos Estados Unidos, essa lua é chamada de Lua das Flores, uma tradição dos povos indígenas, porque lá coincide com o auge da primavera. Terminamos bem hoje, hein?
3: Opa!
4: Obrigada pela sua companhia. O Jornal da Band está de volta amanhã.
3: Você fica agora com a novela Guerra das Rosas. Boa noite e amanhã tem mais.
4: Estou te esperando no sábado. Tchau, tchau.
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6: O Qatar, em 2022, foi o primeiro a contar com alterações no regulamento que foram criadas durante a pandemia de Covid-19. As equipes puderam fazer 5 substituições, algo que se fixou no futebol mundial, além de convocar 26 atletas e não 23. A edição de 2022 registrou um recorde de 172 gols marcados, superando as marcas anteriores de 171 na Copa de 98 e de 2014. Cristiano Ronaldo, de Portugal, tornou-se o primeiro primeiro e único jogador a marcar gols em 5 edições diferentes do torneio. O tento mais rápido da competição foi do canadense Alfonso Davies, aos 68 segundos de jogo contra a Croácia.
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9: Eu sou o Sérgio Aibe e está começando agora o Minuto Tributário, apresentado pela GTEC Stack. E na minha companhia, Douglas Fará, co-CEO da GTEC Stack. Douglas, uma pergunta importante. Qual é o maior impacto da reforma tributária para os empresários? É a alteração das alíquotas?
10: A alteração das alíquotas é muito impactante, Sérgio, mas não é o maior impacto. O business como um todo vai ser impactado, de fato. Como a gente vai organizar a nossa produção quando o imposto não é mais cobrado na origem e sim no destino? Como é que a gente vai trabalhar nosso fluxo de caixa com o split payment? Realmente, o cenário de negócios no Brasil vai mudar muito mais profundamente do que uma mera alteração de alíquotas.
9: Douglas Fará, bem-vindo ao Minuto Tributário, apresentado pela GTEC Stack.
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11: Existe um número que pouca gente entende quando fala da China. Nas últimas 4 décadas, o país tirou mais de 800 milhões de pessoas da pobreza. Isso significa praticamente 4 vezes a população inteira do Brasil. E tem outro dado ainda mais impressionante. Entre 1980 e hoje, o PIB da China cresceu mais de 40 vezes. Para você ter uma comparação simples, enquanto o Brasil cresceu cerca de 3 vezes no mesmo período, a China virou a segunda maior economia do planeta. E como isso aconteceu? Com 3 pilares muito claros: indústria, exportação e infraestrutura. A China construiu portos, rodovias, ferrovias e zonas industriais gigantes. Enquanto muitos países discutiam só ideologia, eles estavam construindo fábricas. A China não ficou grande debatendo o que poderia ser, ficou grande construindo o que precisava existir, sendo a fábrica do mundo.
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0: Estamos começando a coluna Giro Business. O tema da semana, o setor pet. E na minha companhia, a CEO da Pet Love, Thalita Lacerda. Thalita, muito bom te ter no Giro Business, dado o nosso propósito, levar as pessoas conhecimento e hoje sobre o setor pet. Vamos lá. O Brasil é hoje o terceiro maior mercado do mundo pet. Não menos importante, o Brasil tem quase 2 pets por residência, sendo mais exato, 1,8. Ao que se atribui isso? Por que o Brasil é tão humanizado e gosta e adere tanto ao setor pet, aos bichinhos queridos?
1: Porque no Brasil os pets são parte das famílias. Nós temos mais de 67% dos lares no Brasil com pet. Isso faz com que a gente tenha mais pets do que crianças no Brasil. E dado o movimento de humanização do pet, né, a gente projetar as nossas necessidades nos animais de estimação, isso leva a gente querer cuidar melhor deles, né? Isso começa por alimentação. Então, o mercado de ração no Brasil, ele movimenta grande parte do setor e faz com que o Brasil seja o terceiro maior mercado do mundo. Tem outras categorias em que a gente vê que aí a gente não é terceiro, a gente é 10º, 15º, 20º, então tem um grande potencial também de aprofundar esse cuidado.
0: Thalita, vamos falar de humanização? Na pandemia se percebeu muito, quer dizer, o pet saiu da cozinha e passou a dormir na cama. Isso ajuda o setor, isso vem criando, vamos dizer, um aumento de consumo, de faturamento e de integração do pet com a família?
1: Sim. Durante a pandemia, esse movimento ele se intensificou, mas é algo que acontece há muitos anos e que acontece em outros países também, né? Quanto mais perto da cama, mais humanizado é o pet. E mais a gente tende a cuidar dele, né? Então, quando o pet está dormindo com a gente, o pet tem que estar cheiroso, limpo, então isso leva à necessidade do banho. A gente quer cuidar da saúde, então a gente contrata um plano de saúde, a gente leva no médico veterinário. Então, tudo isso direciona o crescimento.
0: Obrigado, Thalita. Thalita Lacerda, CEO da Pet Love e minha entrevistada durante toda a semana.
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4: A inadimplência acende um sinal de alerta para a economia brasileira. Dados recentes da Confederação Nacional do Comércio de Bens, Serviços e Turismo mostram que o endividamento chegou a 80% das famílias no mês de março. É o maior patamar da série histórica. 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Por isso, a orientação é agir cedo, renegociar e buscar linhas de crédito mais baratas. 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
5: 8:39, pelos próximos 5 minutos, informações da sua cidade e da sua região.

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1: 8:40, de volta com o bloco, B3, com os blocos locais. Vamos trazer mais informações para você ouvinte. A capital mineira agora passa a contar com uma unidade básica de saúde animal que irá atender cães e gatos. O serviço é feito por meio de consultas marcadas e não atenderá urgências. Quem conta mais detalhes é o Dan Abreu.
2: Cuidar da saúde dos pets está mais fácil em Belo Horizonte. O único centro de saúde do projeto de ampliação dos cuidados com animais de estimação foi entregue e agora moradores da capital podem agendar atendimentos voltados à saúde dos companheiros. Segundo a diretora de parcerias e projetos da Fauna da Secretaria Municipal de Ambiente da Prefeitura de Belo Horizonte, a importância de disponibilizar esse tipo de serviço é a facilitação de mecanismos de prevenção a problemas graves aos pets.
3: Por que isso é tão importante? Saúde básica e prevenção é sempre melhor do que tratar além com essa OBS animal. A gente consegue atender casos de menor complexidade e dar um atendimento para esse tratamento ou para esses diagnósticos iniciais e evitar ou até minimizar doenças ou problemas. Então, isso dialoga direto com a
4: movimentação do trânsito aqui para a região metropolitana de São Paulo e também na saída para
2: a UBS, Unidade Básica de Saúde Animal, vai funcionar de segunda a sexta-feira, das 8 horas da manhã às 5 da tarde, e atenderá mediante agendamento. A expectativa é de que 30 atendimentos sejam realizados todos os dias para uma equipe que contará com 3 médicos veterinários, visando a ampliação da rede para atendimento eletivo de consultas e procedimentos ambulatoriais. Ainda de acordo com Jane, caso o interessado não faça a marcação do atendimento, não será possível realizar o auxílio ao animal.
3: Caso eventualmente chegue algum caso sem ter agendado, a gente não consegue atender, a não ser que tenha alguma vaga remanescente dentro daquele dia. Mas a orientação é que seja agendado pelo telefone. E as regras para agendamento, elas seguem as mesmas regras especificações do complexo público veterinário. Então são elas apresentar um comprovante de residência, porque é restrito ao município de Belo Horizonte, então são para alguns de Belo Horizonte. E também para situações de vulnerabilidade.
2: Agora, a UBS se junta ao Complexo Público Veterinário, em operação desde 2021, e conclui o projeto, como volta a afirmar a diretora Jane.
3: O projeto que a gente estruturou no ano passado contempla essas 3 unidades. Então, não existe a abertura de uma nova unidade. O que existe vai ser a transferência do Complexo Público, que hoje está lá no Madre de Ele vai ser transferido para uma estrutura maior, com melhor qualidade de atendimento. E lá onde hoje funciona o complexo público, vai estar a base do SAMU veterinário para estabilização de pacientes que são recolhidos pelo SAMU.
2: Para realizar o agendamento, basta entrar em contato pelo WhatsApp 31 987782003.
4: Sem operação subida ou operação descida. A descida está sendo feita em 5 pistas, as 2 pistas da Anchieta e as 3 da Imigrantes, as pistas sul, e a subida sendo feita apenas pela Imigrantes, enquanto a pista norte da Anchieta está fechada até aqui. 8:44, atenção rede.
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8: Eu sou o Sérgio Waibe e está começando agora o Minuto do Empreendedor, apresentado pelo BTG Pactual Empresas. Na minha companhia, Diego Barreto, CEO do iFood. Diego, o propósito dessa coluna está sendo transmitida na rádio, é levar às pessoas informações e conhecimento para que elas prosperem, os empresários. E nesse sentido, quais dicas você daria?
9: Olha, precisa sonhar grande. Tudo começa com um sonho muito grande. Precisa iterar muito. Precisa entender que uma ideia não nasce pronta. Ou seja,

0: precisa de resiliência para iterar e chegar até onde você quer. E o terceiro ponto, você tem que curtir o impacto que você está gerando. Gerar emprego é bom, gerar renda é bom, e a cabeça tem que ir para isso no final do dia.
1: Conhecendo o iFood, tá aí Diego Barreto, seu CEO, uma grande inspiração no Minuto do Empreendedor, apresentado pelo BTG Pactual Empresas.
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1: Estamos começando o Minuto da Cibersegurança. Na minha companhia, fundador e CEO da Elitron, João Brazo. João, uma pergunta muito importante e presente. Com o surgimento da inteligência artificial, somado aos dados, a importância dos dados para alimentá-la, isso tudo aumentou muito a vulnerabilidade e o risco das empresas?
4: Demais. A gente vê hoje uma corrida desenfreada para que as companhias façam a adesão do maior número de tecnologias de inteligência artificial sem sequer avaliar o risco inerente a cada uma delas. E mais, uma vez colocar essa tecnologia para dentro de casa, muitas dessas tecnologias exigem o máximo de dados possível para te trazer insights, te trazer uma melhora. Então você, de um lado, coloca uma tecnologia não testada, possivelmente frágil e muito dado. Ou seja, para o atacante é um prato cheio.
1: Este é o Minuto da Cibersegurança, apresentado por João Brazo.
5: 8 horas e 46 minutos no horário de Brasília. Seja bem-vindo, boa noite. Você que está sintonizado na Band News FM em toda a nossa rede, nesta sexta, dia 1º de maio de 2026. Eu sou Yuri Queiroga e nós seguimos juntos na programação desta sexta, feriado do Dia do Trabalhador. Hoje não tem a transmissão da Voz do Brasil, portanto, seguimos com a programação da Band News FM. Logo mais às 9h40, tem Band News na área, comigo, com o Léo, com o Lucas Belotti, também com o Léo Fontes. O Palácio do Planalto avalia que o momento é de fazer a poeira baixar e afastar a derrota da rejeição do ministro Jorge Messias da campanha eleitoral. Augusta Proença tem os detalhes.
6: O governo federal ainda está digerindo a sequência de derrotas que sofreu na última semana de abril. A derrubada do veto da dosimetria já era esperada, mas há possibilidade de judicializar o tema no Supremo. Já a derrota de Jorge Messias na votação no plenário do Senado, que negou a possibilidade dele de virar um ministro da Suprema Corte, ainda traz vários questionamentos a Lula e aos aliados. O presidente da República deve, após que a poeira baixar, pensar sobre um novo nome para o cargo, mas não deve ceder a um nome que agrade Davi Alcolumbre. Uma das possibilidades é indicar uma mulher ao cargo, o que colocaria Alcolumbre contra a parede em termos de popularidade, já que ele pretende adiar a votação de uma nova indicação para depois das eleições. Paralelo a isso, outra ala do PT defende que Lula rompa relações de vez com o presidente do Senado e faça retaliação demitindo indicados de Alcolumbre que estão em cargos de segundo escalão do governo. Ainda há um clima de incerteza entre a base, que acredita que houve falha de articulação e até mesmo traição na hora da votação do nome de Messias.
5: O Ministério Público do Estado do Rio de Janeiro denuncia à justiça o traficante Márcio Santos Nepomuceno, o Marcinho VP, por crimes de organização criminosa e lavagem de dinheiro. O filho dele, o cantor Oruan, também foi denunciado. Detalhes com Guilherme Faria.
7: A denúncia do Ministério Público do Rio contra o rapper Oruan, o pai dele, traficante Marcinho VP, e a esposa Márcia Nepomuceno, aponta que o artista usava a carreira musical para dissimular o lucro obtido por meio de atividades ilícitas. A Band News FM teve acesso ao documento nesta sexta-feira. Os três foram denunciados por lavagem de dinheiro e organização criminosa, junto a outras 9 pessoas. Na quarta-feira, a polícia do Rio tentou prender Márcia Oruan e o irmão dele, Lucas Santos Nepomuceno, mas eles fugiram antes da chegada dos agentes. A família nega as acusações.
5: O presidente dos Estados Unidos, Donald Trump, diz não concordar com a proposta de acordo de paz apresentada pelo governo do Irã nesta sexta-feira. O republicano afirma que as condições oferecidas por Teherã são insuficientes. A proposta oficial chegou aos mediadores no Paquistão, enquanto os dois países mantêm um frágil cessar-fogo de 3 semanas. O líder norte-americano nega preocupação com os estoques de mísseis das Forças Armadas e das Forças Armadas norte-americanas e critica a fragmentação política no país persa. As negociações seguem por telefone após o cancelamento da viagem de enviados especiais, mas Washington exige termos mais favoráveis para encerrar o conflito.
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0: Após as duas derrotas do governo Lula no Congresso, aliados do presidente já calculam qual pode ser a redução de pena de Bolsonaro com a derrubada dos vetos do PL da dosimetria. A colunista da Band News FM, Mônica Bergamo, avalia o clima de bastidor entre executivo, legislativo e judiciário. Enquanto isso, após a rejeição de Jorge Messias para ocupar a vaga do Supremo, é incerta a aposta na qual Lula deve investir agora para uma nova sabatina. Ela conversou com Sheila Magalhães no jornal Band News FM.
1: Hora de conversar com Mônica Bergamo. Ontem já falávamos aqui sobre a derrota que viria mesmo e veio da derrubada do veto do presidente Lula ao PL da dosimetria. Consequências disso, por exemplo, para o ex-presidente Jair Bolsonaro, que tem uma pena atual de 27 anos e 3 meses de prisão, com essas novas regras, o prazo... essa mudança ocorreria apenas em 2033, as novas regras diminuem o prazo, que pode cair para 2 anos. O impacto pode ser direto na progressão de regime, do regime fechado para o semiaberto. E aí a Mônica hoje vai falar sobre Jair Bolsonaro exatamente, o que deve fazer a partir de agora, depois dessa aprovação na redução das penas de crimes contra a democracia daquele 8 de janeiro.
2: Milagres acontecem, né, Sheila? Porque o Congresso Nacional, há décadas, vem aumentando penas para todos os tipos de crime no Brasil, né? Acontece alguma coisa ruim, vamos aumentar as penas, como se isso fosse resolver alguma coisa, né? Como se o tamanho das penas fosse a causa, né, dos problemas de violência e de criminalidade que nós enfrentamos. Mas, de repente, do nada, assim... o Congresso resolve diminuir penas de crimes. Os crimes contra a democracia estão com penas menores agora, na verdade, nesse pacotão que a gente viu de um acordão, né, em que o Davi Alcolumbre se juntou ao bolsonarismo para derrotar o Messias, Jorge Messias, para enterrar a CPI do Master e para diminuir as penas do Jair Bolsonaro. Então, o que acontece? Como disse vocês, os advogados do ex-presidente, Sheila, o que eles vão fazer agora? Eles estão se debruçando sobre essas novas regras e estão fazendo as contas. As contas que eles estão fazendo são um pouco diferentes dessas que a gente está vendo na imprensa, né? Então, por exemplo, Bolsonaro, como disse você, foi condenado a 27 anos e 3 meses de prisão. Nas contas deles, essa condenação cai para 19 anos e 7 meses, e o tempo em que ele vai ficar preso, depois de somar, dividir, tudo aquilo que a gente sabe que é bem complicado calcular essas penas, né? A progressão dele para o semiaberto... vai para 3 anos e 3 meses, Sheila. Então, essa é a progressão. A progressão e o número de anos que ele ainda teria que ficar preso. Isso daí dá o quê? 2026, 27, 28, 29. Lá pelo 2030, ele poderia progredir, né, ir para o semiaberto. Eles vão pedir isso imediatamente? Ainda não está decidido, Sheila, porque, veja bem, isso tem que ficar claro. Para esse acordão aí todo funcionar, né? Esse acordão que envolveu o presidente do Senado, Davi Alcolumbre, falta a ponta do Supremo Tribunal Federal funcionar também. Por quê? Quem vai decidir como essas novas regras vão ser aplicadas vai ser o relator do processo contra o Bolsonaro, o ministro Alexandre de Moraes, que é amigo e apoiador do Alcolumbre. É ele que vai analisar o caso do Bolsonaro, concordar com as contas dos advogados e, como relator, aplicar essa redução das penas. Aí sim esse ciclo se fecha, todo esse pacote fica completo, certo? Então ainda tem que passar pelo aval ali, pela assinatura do ministro Alexandre de Moraes. Agora, como são daqui 3 anos só que esse benefício pode ser aplicado, os advogados não vão entrar de imediato, estão ainda estudando direitinho e vendo em que momento eles vão fazer esse pedido, Sheila. Se tiver algum problema com o Alexandre, eles têm que recorrer à primeira turma do Supremo Tribunal Federal, que fecha com o Alexandre do mesmo jeito, ali ele tem maioria de votos, então vai dar na mesma. Então o convencimento tem que ser realmente ao relator, e tudo indica que sim, que ele vai aceitar essas contas, vai aplicar essas regras, e aí tudo vai ficar bem no Brasil, né, do ponto de vista das pessoas que participaram desse grande acordo. Mas é isso, Sheila, são 3 anos, não 2, pelas contas dos advogados. Bolsonaro fica mais ou menos até 2030 em regime fechado mesmo, em casa, porque como passou mal e tudo, ele acabou indo para domiciliar, mas regime fechado, Sheila.
1: Uhum. Bom, o balanço do Supremo é de que esse PL da dosimetria pode beneficiar pelo menos 190 pessoas que foram condenadas e presas pelos atos de 2023. Agora, Mônica, essa era uma derrota, e a gente falava ontem, já contratada. O governo sabia que ia perder, né? Diferentemente daquela derrota da indicação de Jorge Messias no dia imediatamente anterior. E aí começou a surgir uma história, e eu queria te ouvir sobre isso, de aliados do presidente Lula entendendo... dizendo convictos de que ministros do Supremo atuaram para consolidar a rejeição a Jorge Messias no Senado, que teriam sido movimentos realizados por Alexandre de Moraes com apoio de Flávio Dino e que teriam ajudado, portanto, Davi Alcolumbre na campanha contra Messias como indicado do Palácio do Planalto a essa vaga no Supremo. O que, que você apurou em relação a isso? O que, que você tem ouvido também nos bastidores em relação a isso? E o quanto isso aumenta a temperatura também nessas relações entre Supremo, Congresso e o próprio governo?
2: Olha só, Sheila, o Flávio Dino, desde o princípio, se colocou frontalmente contrário ao nome do Jorge Messias para o Supremo Tribunal Federal. Isso era claro, ele achava que era um erro do Lula, ele não apoiaria. Agora, Flávio Dino não tem assim um enorme prestígio no Senado, né? Como a gente bem sabe. Então, Flávio Dino não ficou ligando ali para senadores para pedir voto, né? E no caso do ministro Alexandre, quer dizer, eu já ouvi dentro do Supremo o seguinte: não foi o Alexandre que levou o Davi a essa posição. Foi o Davi que levou o Alexandre a uma posição dúbia que acabou atrapalhando o Jorge Messias. O Jorge Messias tem convicção de que o Alexandre sim atuou e ajudou o Alcolumbre nisso. Ou seja, ao dar o aval para o Alcolumbre, né, ao dar a mão, melhor do que o aval, né, a ficar de mãos dadas ali com ele, impulsionou ele para conseguir essa vitória no Senado. Mas é que é um conjunto de equívocos tão gigantesco do governo também, Sheila, que fica difícil, né? A gente, eu ouvi assim de pessoas do governo: ah, foi o Alexandre, ah, foi o Flávio Dino. Qual é o compromisso? Por que o Alexandre tem que apoiar o candidato que o Lula apresenta, né? Por que que o Gilmar Mendes tem que arregaçar as mangas e ficar pedindo voto? Ele é articulador do governo? Não, ele não é articulador do governo. Quem indicou foi o Lula. O Lula é que tem que fazer essa articulação e seus ministros e seus auxiliares, né? E tem que se acertar com o Davi Alcolumbre. E esse acerto não ocorreu. E como eu disse aqui ontem, né, eu acho que um marco para dificultar esse acordo e esse diálogo foi o escândalo do Banco Master, toda a atitude do Lula ao longo desses 5 meses, né, de ir para a imprensa falar que o Alexandre de Moraes tem que dar explicações, de que não sei quem ia ser preso, o outro ia ser preso, falar nos bastidores, falar que o Toffoli tinha que sair do Supremo. Eles agora mostraram, né, quem que tem que sair. Não são eles, né? Eles estão vivos, estão aí fortes e agora emparedaram o presidente Lula, que estava muito entusiasmado, pelo menos nas entrevistas, com esse escândalo todo. Então, eu acho que a questão do banco, Sheila, esse escândalo e os atos do presidente da República, suas palavras nos bastidores, em público, dificultaram, né, um acordo para que o Messias fosse aprovado, né? O Lula achou que dava para aprovar sem o Davi Alcolumbre. O Davi Alcolumbre mostrou que não, voltou para o jogo, está forte no jogo, nesse jogo em que esse escândalo do Master joga um papel tão relevante, né, o Sheila.
1: Uhum. Mônica, que nomes começam a ser ventilados, se é que há nomes sendo ventilados nesse momento para a indicação do presidente Lula para essa vaga?
2: Olha, Sheila, é tanto nome, né? Falam da ministra do STJ, Daniela Teixeira, mas aí já tem gente que diz que não, que o presidente se dá bem com ela, confia nela, mas não seria não o suficiente para indicá-la. Eu estou sentindo um silêncio do Lula ali. Eu acho que não tem na cabeça dele ainda um nome para ser enviado, né? O Randolfo Rodrigues já veio a público falando que vai ser rápido, mas eu nos bastidores não estou vendo nenhum nome como a gente via na época do Messias. Não, vai ser ou Messias ou Pacheco, tá funilado entre os dois. Eu acho que tem